0: A medida aprovada hoje pelo Conselho Nacional de Política Energética tem previsão para valer a partir de 1º de agosto.
1: E terá vigência de 180 dias, com possibilidade de prorrogação por igual período.
0: O ministro de Minas e Energia, Alexandre Silveira, afirmou que a mudança é segura e que tem respaldo técnico.
2: Nós estamos completamente seguros de avançar até o E32. O Instituto Mauá nos deu o laudo de que nós estamos habilitados a fazer o aumento. E a transitoriedade é apenas uma maneira de nos precavermos a poder, dentro de 180 dias, nós vermos o que está acontecendo. A cada oscilação, nós sentamos e protegemos o consumidor e protegemos a economia nacional.
1: Ainda de acordo com o ministro Alexandre Silveira, a medida vai contribuir para a autossuficiência do país em meio ao contexto da guerra no Oriente Médio.
0: Na hora de abastecer o carro, quanto mais informações o consumidor tiver, melhor.
1: Por meio de um aplicativo, o motorista confere se o posto onde ele vai é um estabelecimento confiável.
0: E caso perceba alguma irregularidade, também é possível fazer uma denúncia diretamente à Agência Nacional do Petróleo, Gás Natural e Biocombustíveis.
3: O aplicativo ANP com você postos é gratuito e funciona como um mapa interativo no celular, ajudando o consumidor a descobrir quais postos são de confiança e quais devem ser evitados. O funcionamento é bem prático. Ao abrir o aplicativo, o usuário vê os estabelecimentos da região sinalizados por cores, como em um semáforo. Os postos recebem notas de 0 a 5 com base nas fiscalizações que a Agência Nacional do Petróleo, Gás Natural e Biocombustíveis fez nos últimos 5 anos, sendo que a cor verde sinaliza os mais seguros e quem tem nota máxima. Já os marcados em vermelho acendem o sinal de alerta. Receberam nota 0 por causa de irregularidades recentes. Outras informações dos estabelecimentos, como endereço, CNPJ, quantas fiscalizações já receberam, resultado das vistorias e qualidade das amostras analisadas, também podem ser consultadas na ferramenta. É possível ainda fazer denúncias pelo aplicativo, como explica o superintendente de fiscalização do abastecimento da ANP, Júlio Nishida.
4: Cria um importante canal de denúncias do consumidor com a ANP, inclusive aquelas relacionadas a práticas de preços abusivos. De forma bem simples, fácil e intuitiva, o consumidor consegue fazer a sua denúncia num simples clicar de botões.
3: A plataforma pode ser acessada no endereço anpcomvocepostos.anp.gov.br e depois baixada no aparelho de telefone celular. Reportagem Gabriela Noronha.
1: A produção brasileira de grãos no período 2025-2026 está estimada em 360 milhões de toneladas.
0: Segundo o levantamento divulgado hoje pela Conab, a Companhia Nacional de Abastecimento, se confirmado, o volume será 2,2% superior ao registrado na temporada passada.
5: Segundo a Conab, serão 360 milhões e 100 mil toneladas a serem colhidas, o que representa 2,2% a mais do que a safra anterior. O grande destaque deve ser a soja. O gerente de acompanhamento de safras da Conab, Fabiano Vasconcelos, explica o resultado.
6: Então, a estimativa para a safra 2025-26 é de 48,6 milhões de hectares cultivados com soja e uma produção aí é chegando a quase 180,6 milhões de toneladas.
5: Além da soja, o algodão tem produção prevista em 4 milhões e 60 mil toneladas de pluma, com 8% da área já colhida. Isso resulta em um ganho na produtividade de 2,8% em relação à safra 2024-2025. Já a colheita das três safras do milho no ciclo atual está estimada em mais de 141 milhões e 700 mil toneladas, volume 0,4% superior ao ciclo passado. A estimativa é de crescimento favorecido pelas condições climáticas, como explica Fabiano Vasconcelos, gerente de acompanhamento de safras da Conab.
6: Em relação ao milho, uma estimativa de aumento de 9,8% na área plantada, uma estimativa de produtividades melhores do que na última temporada, favorecidas aí pelo clima, uma produção de 29,6 milhões de toneladas, um aumento aí de 18,7% em relação à última safra.
5: E a Conab também estabeleceu novos preços de referência para os principais produtos agrícolas de verão. Os principais reajustes foram no preço da soja, do arroz em casca, do feijão e do milho. Os preços passam a vigorar nos períodos entre o segundo semestre de 2026 e o primeiro semestre de 2028. Reportagem Edinaldo Júnior.
1: Ainda sobre a produção agrícola, o IBGE estima que a safra brasileira em 2026 pode chegar a 347 milhões e 400 mil toneladas.
0: Isso representa uma projeção de 1 milhão e 300 mil toneladas a mais do que a colheita anterior.
1: O IBGE calcula um ano de produção e a Conab faz estimativa de outubro a setembro.
0: Agricultores podem ter acesso a recursos para o Plano Safra.
1: Os recursos poderão ser acessados entre 16 de julho deste ano e 30 de junho do ano que vem.
0: O BNDES, Banco Nacional de Desenvolvimento Econômico e Social, vai disponibilizar 72 bilhões de reais.
7: Serão 40 bilhões e 500 milhões de reais disponíveis por meio dos programas agropecuários do governo federal. Desse total, 21 bilhões e meio são para médios e grandes produtores da agricultura empresarial e quase 19 bilhões de reais para pequenos produtores da agricultura familiar. Também vão estar disponíveis 31 bilhões e 500 milhões de reais em recursos próprios do banco por meio da linha BNDES Crédito Rural. O chefe do Departamento de Crédito Digital, Agropecuária e Normas do BNDES, Caio Barbosa, explica que o crédito disponibilizado pelo banco atende necessidades de quem produz no campo.
8: A gente opera basicamente 11 programas, que são programas que atingem todas as necessidades de investimento e de custeio do produtor rural e todos os tipos de produtores rurais. Tem uma linha para custeio, uma linha para investimento, para aquisição de máquinas.
7: Para saber mais sobre as linhas e programas do BNDES para o agro, acesse bnds.gov.br/agro. Reportagem André de Barros Lima.
1: O fenômeno climático conhecido como El Niño, já confirmado no país, pode trazer diferentes impactos para a população.
0: A previsão é de excesso de chuvas no sul, por um lado, e estiagem no norte e nordeste, por outro.
1: Um monitoramento mensal está sendo feito por diferentes órgãos para trazer agilidade às respostas e ajudar na prevenção de desastres.
0: Nessa reportagem de Luana Karen, trazemos dicas para os produtores rurais e cidadãos em geral sobre como lidar com os impactos desses eventos climáticos.
9: Autoridades responsáveis pelo monitoramento do clima, dos recursos hídricos e dos riscos de desastres naturais começaram a acompanhar a evolução do fenômeno do El Niño este ano no Brasil. Um painel vai ser publicado mensalmente e servirá de referência para que estados, municípios, produtores rurais e defesa civil não sejam pegos de surpresa com excesso de chuvas, estiagem ou ondas de calor. Gilvan Sampaio, pesquisador do Instituto Nacional de Pesquisas Espaciais, INPE, explica que os efeitos devem ser sentidos até meados de 2027.
10: Os principais impactos do El Niño devem ficar concentrados com o aumento do volume de chuvas no sul do Brasil. Além disso, nesse segundo semestre de 2026, o El Niño deve provocar temperaturas acima da média em praticamente todo o Brasil. Portanto, o potencial para a ocorrência de queimadas aumenta. Então, secas na Amazônia, secas no Nordeste, isso somente em 2027.
9: O El Niño é caracterizado pelo aumento anormal da temperatura do Oceano Pacífico ao longo da linha do Equador. Para que o fenômeno seja confirmado, esse aumento deve ser observado por 3 meses consecutivos, o que aconteceu entre abril e junho deste ano. Para quem utiliza a terra para produzir, a orientação de Gilberto Cunha, pesquisador da Embrapa Trigo, é conhecer bem a terra onde vive.
11: Adotar boas práticas de manejo, a diversificação das épocas de semeadura, fazer as intervenções de proteção de plantas, colher no momento certo, não procrastinar aí quando as lavouras estão prontas para colher.
9: Ao longo dos próximos meses, eventos associados ao El Niño podem impactar a rotina da população. Nas regiões onde estão previstas chuvas além do normal, os riscos são de alagamentos, ventos e deslizamentos de encostas, por exemplo. Já onde pode haver escassez de chuva, há risco de incêndios e problemas no abastecimento de água. Ondas de calor também podem trazer dificuldades para populações vulneráveis. Em todos os casos, o conselho de Tiago Molina, coordenador de monitoramento e alerta da Defesa Civil Nacional, é ficar atento às fontes oficiais de informação.
12: Sempre que tiver uma situação de risco prevista, a Defesa Civil vai se utilizar de todos os mecanismos que existem para fazer com que essa informação chegue às pessoas, né, por meio do Defesa Civil Alerta, por meio das mensagens SMS. Além disso, é muito importante conhecer o local onde você mora, procurar saber quais são os planos de contingência, quais são as rotas de fuga, os locais seguros.
9: O Boletim Painel Eu Ninho, uma iniciativa conjunta de diferentes órgãos do governo federal, é público e está disponível em diversos portais na internet. Por exemplo, no endereço portal.inmet.gov.br. Reportagem Luana Karen.
0: Esta semana, o Estatuto da Criança e do Adolescente completa 36 anos.
1: E a evolução da garantia dos direitos da infância permitiu a aprovação do ECA Digital, que entrou em vigor em março desse ano.
0: Ele prevê que as crianças e adolescentes devem ser protegidos e ter direitos garantidos também no ambiente virtual.
1: Nós seguimos hoje com a segunda parte da nossa entrevista com o diretor de Proteção da Criança e do Adolescente do Ministério dos Direitos Humanos e Cidadania, Fábio Meirelles, sobre as inovações trazidas pelo ECA Digital e a integração com o Estatuto da Criança e do Adolescente 1990. Acompanhe.
13: Diretor Fábio Meirelles, é um prazer seguir com a nossa conversa aqui sobre Estatuto da Criança e do Adolescente. E aí a gente passa a falar agora sobre o ECA Digital, né? Que é a lei que protege os direitos da infância no ambiente virtual e ganhou esse nome, ECA Digital, como uma referência justamente ao Estatuto da Criança e do Adolescente de 1990. A gente pode dizer que ela incorpora o mesmo espírito, diretor, de que toda a sociedade é responsável pelo cuidado com as crianças, só que agora na internet?
14: Exatamente, e até por isso que a gente manteve o nome ECA, né, e chamou de ECA Digital. A gente percebeu que as crianças e adolescentes brasileiros viviam conectados, estavam em plataformas digitais, em redes sociais desde muito cedo, expostas, né, diariamente à publicidade, conteúdos algorítmicos, inteligência artificial. A gente viu que isso representava um risco muito grande, o ambiente digital para crianças e adolescentes, e a gente batalhou e conquistou o ECA Digital com o governo federal, com o CONANDA, movimentos sociais, organizações da sociedade civil e em diálogo com o Congresso para que essa lei saísse do papel e virasse realidade.
1: E o senhor destacaria como principais ganhos para a proteção das crianças vindos do ECA Digital? Que tipo de ações, que tipo de situações?
14: Veja, o ECA Digital, ele reafirma uma posição inegociável do Brasil. A gente não aceita modelos de negócio construídos sobre a exploração da vulnerabilidade de crianças e adolescentes. Então, vou dar alguns exemplos do que o ECA Digital estabelece, né? Ele estabelece limite para a prática do que a gente chama de design digital ou design manipulativo, que vão induzir crianças e adolescentes ao uso excessivo de telas. Isso é uma das dimensões do ECA Digital. Ele também prevê que os serviços e produtos digitais, eles devem adotar padrões elevados de proteção de dados, privacidade e segurança para crianças e adolescentes. O ECA Digital também prevê sanções para as plataformas que descumprirem essas obrigações. Então, o ECA Digital é um grande avanço, ele traz esse princípio do ECA, né, da proteção integral, da prioridade absoluta para o ambiente digital, e ele hoje já é uma referência no Brasil e no mundo.
13: E assim como aconteceu no Estatuto da Criança e do Adolescente de 1990, o ECA Digital também deve mudar essa forma da sociedade perceber os direitos das crianças na internet? Por exemplo, a parte da responsabilidade de todos os adultos sobre as crianças que estão ali no ambiente virtual?
14: Perfeito. É exatamente esse o princípio. Assim, a gente conseguiu com a ECA Digital traduzir rapidamente uma demanda social, porque não pode ser só uma atribuição das próprias crianças e adolescentes ou dos seus familiares, dos pais, mães e responsáveis, a proteção delas no ambiente digital. Então, se elas estão em situação de vulnerabilidade, é uma responsabilidade coletiva. Então, a gente conseguiu com a ECA Digital trazer essa demanda social, normatizar e juridicamente convergir com a iniciativa privada para um instrumento, que hoje é o ECA Digital, que precisa chegar na ponta. Então, hoje, nosso grande desafio é, para além do ECA Digital, é levar o ECA Digital para a escola, para o Conselho Tutelar, para o CRAS, para o CREAS, para o Ministério Público utilizar o ECA Digital. Então, cuidar das crianças e adolescentes nunca foi uma tarefa de uma pessoa só, não vai ser agora. Então, o ECA Digital traz esse princípio da responsabilidade coletiva.
1: Quer dizer que o ECA Digital

0: incentivar pesquisa, inovação tecnológica, promover desenvolvimento de produtos e serviços digitais mais seguros, ampliar os canais de denúncia, fortalecer a capacitação dos profissionais do sistema de garantia de direitos, apoiar as famílias no exercício da supervisão parental. Então, acho que a gente precisa olhar para o ECA, digital e para a nossa política nacional com essa perspectiva de uma construir objetivos concretos e de dividir a responsabilidade sobre a proteção de crianças e adolescentes no ambiente digital com todos os atores que precisam estar, né, totalmente comprometidos com essa implementação.
1: Agora, onde os adultos podem encontrar, diretor, mais informações sobre o ECA Digital para entenderem melhor essa legislação e também orientações sobre o que que deve ser proibido, o que que deve ser permitido para as crianças na internet?
0: Claro, olha, hoje nos sites, né, do Ministério dos Direitos Humanos e da Cidadania, da SECOM, do Ministério da Justiça, você encontra o ECA Digital. A gente produziu um material muito interessante, recente, que é um guia no formato de perguntas e respostas para conselheiros tutelares sobre o ECA Digital, que é um material educativo e prático que está no site do Ministério dos Direitos Humanos e da Cidadania. A gente produziu uma caixa de ferramentas chamada Faça Bonito na Rede, que é um material, um conjunto de instrumentos práticos também que tem guia de recomendações técnicas, coletânea de normas jurídicas, tem proposta de fluxo, tem material didático sobre o que fazer, tem cartilha, tem até jogo de tabuleiro, conexão segura. Então a gente tem curso, a gente tem um curso Proteção de Crianças e Adolescentes no Ambiente Digital, um curso online na Escola Nacional dos Direitos da Criança e do Adolescente. Então hoje a gente tem guias, cartilhas, a gente tem cursos, a gente tem jogo de tabuleiro, a gente tem fluxo. Então, a gente tem glossário, a gente tem bastante material disponível, perguntas e respostas, para que as pessoas conheçam o ECA Digital e conheçam as ferramentas de proteção de crianças e adolescentes no ambiente digital no site do Ministério dos Direitos Humanos, novamente, no site do Ministério da Justiça e Segurança Pública, no site da Secretaria de Comunicação Social, enfim, institutos, fundações, organizações da sociedade civil. Muita gente tem produzido material sobre essa responsabilidade compartilhada e a promoção do bem-estar de crianças e adolescentes no ambiente digital.
2: Muito bem, nós conversamos com Fábio Meirelles, diretor de proteção da criança e do adolescente do Ministério dos Direitos Humanos e da Cidadania. Muito obrigado por sua entrevista aqui à Voz do Brasil.
0: Obrigada a vocês, sempre à disposição.
3: E estão abertas até amanhã, dia 15 de julho, as inscrições de bolsas para médicos especialistas.
2: São 1.136 vagas distribuídas em 26 cursos de aprimoramento em 309 municípios do país.
3: Quase metade das vagas são voltadas para o interior. Entre as especialidades previstas estão anestesiologista, oncologia, cardiologia e cirurgia minimamente invasiva.
2: Felipe Proenço, secretário de Gestão do Trabalho e da Educação do Ministério da Saúde, detalha o edital.
4: Possibilidade para quem já é especialista com registro de qualificação, participa do programa desenvolvendo suas atividades práticas em um serviço do Sistema Único de Saúde, de referência no interior, um ambulatório especializado, um hospital, e ao mesmo tempo tem suporte aonde um especialista com ainda mais experiência vai poder apoiar o desenvolvimento das atividades numa carga horária de 20 horas semanais, recebendo uma bolsa que vai depender da localização, se é uma região mais vulnerável, podendo chegar até R$ 20.000.
3: O edital está disponível em gov.br/saúde.
2: Atenção, estudantes de graduação de instituições privadas.
3: Começaram hoje as inscrições para o processo seletivo do Fundo de Financiamento Estudantil, o FIES.
2: Serão mais de 75 mil vagas destinadas no segundo semestre.
5: Ao todo, serão oferecidas 75.500 vagas para o segundo semestre. No ano, serão 112 mil no total. O FIES concede financiamento a estudantes matriculados em cursos superiores de instituições privadas. Para participar do FIES, o candidato precisa ter feito o Exame Nacional do Ensino Médio a partir de 2010. Precisa ter alcançado média igual ou superior a 450 pontos nas 5 provas e não ter zerado a redação. Precisa ter, em 2026, renda bruta familiar mensal

0: de até 3 salários mínimos, o equivalente a R$ 4.863. O processo seletivo do FIES reserva 50% das vagas para estudantes com renda familiar por pessoa de até 0,5 salário mínimo inscritos de forma ativa no Cadastro Único. Os pré-selecionados nessa modalidade vão poder solicitar financiamento integral, cobrindo todos os encargos educacionais e ficam dispensados de comprovar a renda diretamente na instituição de ensino. O FIES tem chamada única e lista de espera. O resultado da pré-seleção na chamada única será divulgado no dia 30 de julho. As inscrições vão até sexta-feira, 17 de julho, pelo Portal Único de Acesso ao Ensino Superior. O candidato precisa ter conta gov.br e preencher os requisitos para participar do programa. O resultado sai no dia 30 de julho. Mais informações em acessounico.mec.gov.br/FIES ou ligue para 0800-616161. Thaísa Vitória para a Voz do Brasil.
1: O Ministério da Educação disponibilizou uma série de vídeos com orientações sobre o uso do Cadastro da Educação de Jovens e Adultos, uma plataforma oficial de cadastro.
2: O material ensina passo a passo como realizar a inscrição e é destinado tanto aos estudantes quanto aos profissionais que atuam no sistema.
1: As inscrições no cadastro permanecem abertas durante todo o ano.
2: No entanto, os prazos para ingresso no segundo semestre deste ano variam de acordo com o calendário de cada estado e município.
1: Os conteúdos estão disponíveis no portal do MEC e no canal da pasta do Ministério da Educação no YouTube.
2: E essas foram as notícias do governo federal.
1: Uma realização da Secretaria de Comunicação Social da Presidência da República.
2: Com produção da empresa Brasil de Comunicação.
1: Fique agora com as notícias do Poder Judiciário e do Congresso Nacional. Uma boa noite.
2: Boa noite para você e até amanhã.
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5: Presidente do STF e do CNJ lança rede nacional de magistrados para combater o avanço do crime organizado no país.
6: Instituições podem enviar propostas sobre modernização do sistema de justiça até 15 de agosto.
5: STJ mantém prisão preventiva de homem acusado de atuar como falso médico.
6: Boa noite, eu sou Marcela Luiz.
5: E eu sou Walter Lima.
6: O presidente do Supremo Tribunal Federal e do Conselho Nacional de Justiça, ministro Edson Fachin, lançou nesta terça-feira a Rede Nacional de Magistrados para combater o avanço do crime organizado no país.
5: Segundo Fachin, a resposta estatal à criminalidade em rede exige, necessariamente, uma justiça também articulada em rede. Marcelo Della Libera.
7: O ministro Edson Fachin observou que o mercado de apostas eletrônicas clandestinas vem sendo utilizado como instrumento de organizações criminosas.
8: Essas plataformas podem servir à lavagem de dinheiro, à formação de estruturas empresariais aparentemente ilícitas, à integração com outras atividades ilícitas, como tráfico, contrabando e corrupção, além de apresentarem forte dimensão transnacional.
7: Criada por portaria do CNJ, a rede nacional prevê o compartilhamento de informações para enfrentar organizações criminosas cada vez mais sofisticadas.
6: Supremo está com o edital aberto para receber propostas sobre a modernização do sistema de justiça.
5: Podem participar instituições públicas, privadas e da sociedade civil até 15 de agosto. Pablo Lemos.
9: As propostas vão ser analisadas pelo Grupo de Estudos para a Modernização do Sistema de Justiça, instituído pelo presidente do STF, ministro Edson Fachin. O diretor do Centro de Estudos Constitucionais do Supremo, Fernando Facuri Scaff, que preside o grupo, explica que modernizar significa atualizar o sistema de justiça.
10: É fazer ajustes dentro de um sistema que funciona, que está rodando bem, para falar uma linguagem mais clara, e que você tem, dentro disto, a expectativa de uma sociedade brasileira como um todo por mais justiça e por mais segurança jurídica.
9: Para o relator do grupo Neide Barros Belo Filho, modernizar é uma exigência do tempo.
11: É necessário modificar, porque é necessário acompanhar o tempo, acompanhar as mudanças da sociedade.
9: Serão aceitas apenas manifestações institucionais sobre a modernização do sistema de justiça sem caráter pessoal, que deverão ser apresentadas por meio de formulário eletrônico.
6: Mantida a prisão preventiva de empresário acusado de atuar como falso médico em unidade básica de saúde de Cananéia, São Paulo.
5: A decisão é do vice-presidente do STJ, ministro Luiz Felipe Salomão, no exercício da presidência. Fátima Uchoa.
12: O empresário está preso desde janeiro. Segundo o Ministério Público, ele realizava exames de ultrassom, emitia laudos e atendia pacientes usando o registro profissional de médico de um sócio falecido. A fraude foi descoberta após ele afirmar durante exame que tinha identificado a vesícula de uma paciente que já havia retirado o órgão. Depois de o Tribunal de Justiça de São Paulo negar o primeiro habeas corpus, a defesa fez novo pedido de relaxamento da prisão ao STJ, mas o ministro Salomão não verificou ilegalidade manifesta nem urgência que justificassem a concessão da liminar. O ministro ainda apontou que o pedido de liberdade deverá ser examinado com mais profundidade no julgamento definitivo do habeas corpus a cargo da sexta turma do STJ.
6: TST promove congresso para debater o uso de pesquisas no aprimoramento da Justiça do Trabalho.
5: O evento vai ser realizado na sede do Tribunal, em Brasília. Marla Lacerda.
13: O 4º Congresso Nacional de Pesquisa Judiciária, Estatística e Ciência de Dados da Justiça do Trabalho vai ser realizado entre os dias 25 e 27 de agosto. Com o tema Trabalho, Transformações Econômicas e Justiça, o evento é para incentivar a produção de conhecimento e a integração da rede de pesquisas judiciárias da Justiça do Trabalho. Magistrados, servidores, estudantes e profissionais que atuam na área e querem participar, fiquem atentos. As inscrições já podem ser feitas no portal do TST, que é o tst.jus.br.
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6: Uma boa noite.
5: E até amanhã.
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1: Eu sou Paula Groba.
2: E eu sou Humberto Pinheiro.
1: E estes são os destaques de hoje do Jornal do Senado, que começa agora.
2: Aprovada a aposentadoria especial para agentes de saúde e de combate às endemias.
1: MP do frete, Senado retira valor fixo, mas mantém piso mínimo do frete para caminhoneiros.
2: Pacientes em internação domiciliar podem ter desconto na conta de luz.
1: Boa noite.
2: Boa noite.
1: Em acordo com o governo, o Senado aprovou a medida provisória que atualiza as regras do piso mínimo do frete rodoviário. A MP, que perderia a validade nesta semana, mantém a obrigatoriedade de um valor mínimo para o frete, como já prevê a legislação, mas retira do texto a definição de um piso nacional para a remuneração dos caminhoneiros.
2: Durante a análise na Comissão Mista e na Câmara dos Deputados, havia sido incluído um piso de R$5.000 mensais para os motoristas de longas distâncias. A medida provisória também endurece as punições para empresas que descumprirem o piso do frete, calculado pela Agência Nacional de Transportes Terrestres. Repórter Pedro Pincer.
3: O Senado aprovou o projeto de lei de conversão da medida provisória que torna obrigatório o cadastramento das operações de transporte rodoviário de cargas e reforça os mecanismos de fiscalização do piso mínimo do frete. Entre os tópicos está a determinação de um piso para o frete, mas sem definição do valor. A principal questão se dava em torno do perdão às multas aplicadas aos caminhoneiros que estiveram presentes nas manifestações de dezembro de 2022. Para o relator revisor, senador Stevenson Valentim, do Podemos do Rio Grande do Norte, a medida faz justiça e traz tranquilidade para a categoria.
4: Entendo que esse viés da multa já atingiu a sua pedagogia e permanecer com essa injustiça é passar uma ideia de vingança e que não contribui nada para a sociedade.
3: A líder do governo, senadora Tereza Leitão, do PT de Pernambuco, celebrou o acordo alcançado diante da relevância do assunto.
5: Se ela não fosse importante, ela ia caducar. Nós não permitimos a caducidade justamente pela importância que ela tem para a economia, para relações trabalhistas, para a autonomia de autônomos.
3: As novas regras terão um período de transição. Empresas e transportadores terão prazo mínimo de 60 dias para a adaptação às novas obrigações. O texto segue agora para a sanção presidencial.
1: E o roubo de combustíveis deixou de ser apenas um crime patrimonial e passou a ser uma importante fonte de renda para facções criminosas.
2: Para combater esse mercado ilegal, a Comissão de Segurança Pública aprovou um projeto que endurece as penas e cria crimes específicos para o furto e o roubo de petróleo, combustíveis e derivados. Repórter Bruno Lourenço.
6: O projeto de lei fixa a pena nesses casos de reclusão de 4 a 10 anos mais multa e aumenta a punição em um terço se o crime for cometido com destruição de barreiras, atuação conjunta de duas ou mais pessoas, abuso de confiança de funcionário público ou ex-colaboradores das empresas. O relator designado, senador Sérgio Moro, do PL do Paraná, defendeu a punição mais rigorosa.
7: Para proteger não só o mercado de combustíveis, mas especialmente o consumidor desses combustíveis, dessas quadrilhas, dessas gangues que se locupletam, não só furtando combustíveis e seus equipamentos, mas colocando em risco os indivíduos para os quais depois esse combustível fraudulento, muitas vezes, é revendido.
6: O projeto também altera a legislação de crimes contra a ordem econômica para punir quem armazena, transporta ou comercializa o combustível sabendo que é produto de crime. O texto estabelece ainda que as penas sobem em 2/3 se a ação resultar em desabastecimento, interrupção das atividades industriais, incêndio, dano ambiental, ferimento grave ou morte. A proposta seguiu para a Comissão de Constituição e Justiça.
1: O sedentarismo ou a inatividade física gera um custo anual estimado em cerca de R$300 milhões ao Sistema Único de Saúde. Esse valor equivale a aproximadamente 17,4% de todos os gastos do sistema com hospitalizações por essas condições.
2: No Senado, a importância da medicina esportiva na saúde dos brasileiros foi tema de audiência pública na Comissão de Esporte. Os detalhes com Patrícia Oliveira.
8: A medicina esportiva especializada melhora no acompanhamento dos exercícios físicos, na prevenção de lesões, reabilitação e melhoria do desempenho dos atletas, também contribui para a saúde pública, como destacou a senadora Leila Barros, do PDT do Distrito Federal, em audiência pública na Comissão de Esporte.
9: Ela beneficia milhões de brasileiros que encontram no esporte um instrumento de prevenção de doenças, de qualidade de vida e do envelhecimento saudável.
8: José Cavazói, da Federação Internacional de Medicina Esportiva, apontou a importância do exercício físico na redução mundial de casos de morte.
10: Que além de fazer as pessoas se sentirem bem, ele é capaz de reduzir infarto, reduzir AVC, reduzir morte. 5,3 milhões de mortes todos os anos que são atribuíveis ao sedentarismo.
8: O médico Fernando Torres destacou o papel social do exercício físico também no combate aos custos com sedentarismo no Brasil. De cerca de 300 milhões de reais por ano no SUS, em internações e tratamentos de doenças crônicas.
11: Exercício é remédio, porque ele realmente previne e trata doenças. Está altamente ligado à redução de gastos públicos e privados.
8: Os debatedores defenderam a criação de políticas públicas para ampliar a prática de atividades físicas no Brasil.
1: E famílias com pacientes em internação domiciliar que dependem de aparelhos elétricos poderão ter mais acesso ao desconto na conta de luz. A Comissão de Infraestrutura aprovou um projeto que amplia de 3 para 4 salários mínimos o limite de renda para a concessão da tarifa social de energia elétrica nesses casos.
2: O benefício atende pacientes que utilizam equipamentos como ventiladores pulmonares, bombas infusão e aspiradores de secreção. A proposta, que busca reduzir os custos do tratamento feito em casa, segue agora para análise na Comissão de Assuntos Sociais.
1: E seguiu para a votação no plenário, em regime de urgência, o projeto que cria o Estatuto da Vítima. A proposta reúne em uma única lei os direitos e garantias de vítimas de crimes, contravenções, calamidades públicas, desastres e epidemias. Hoje, essas proteções estão espalhadas por diferentes normas.
2: O texto foi aprovado pela Comissão de Segurança Pública com parecer favorável do senador Wilder Moraes, do PL de Goiás. Segundo o relator, o sistema de justiça brasileiro historicamente concentrou a atenção na relação entre o Estado e o autor do crime, deixando a vítima em segundo plano. Para ele, o Estatuto corrige essa distorção ao fortalecer a proteção e o acolhimento das vítimas, o que também pode contribuir para o enfrentamento da criminalidade.
12: Contribui para estabelecer a confiança da população nas instituições de repercussão. Estimulam as notícias dos crimes e favorece a cooperação da vítima ao longo da apuração.
1: Profissionais que atuam na prevenção de doenças e no atendimento direto às famílias poderão passar a contar com uma aposentadoria diferenciada. O Senado aprovou em 2 turnos a proposta que garante esse direito aos agentes comunitários de saúde e aos agentes de combate às endemias, além de regulamentar o vínculo funcional da categoria.
2: A proposta aprovada prevê regras de transição e estende ainda a medida aos agentes indígenas de saneamento e de saúde. O texto segue para promulgação. Repórter Douglas Castilho.
13: A proposta aprovada estabelece como idade mínima de aposentadoria 57 anos para mulheres e 60 anos para os homens, condicionada à comprovação de 25 anos de tempo de contribuição e de efetivo exercício profissional, com regras de transição que terminam no ano de 2041 para os que já ingressaram na atividade. O texto também assegura a estabilidade a esses trabalhadores, vedando sua contratação temporária ou terceirizada, salvo na hipótese de emergências em saúde pública. O relator da proposta, senador Irajá, do PSD do Tocantins, destacou a atuação dos agentes na prática da saúde preventiva das famílias.
14: Merecem, assim como existe a aposentadoria especial dos nossos valorosos professores, assim como já foi também instituída a aposentadoria especial para os policiais, é merecida também a essa categoria. São soldados do nosso SUS, do Sistema Único de Saúde Brasileiro. Aliás, se tem o SUS de carne e osso, eles se chamam agentes de saúde e de combate a endemias.
13: Para compensar o aumento das despesas com essas aposentadorias, a União prestará assistência financeira aos estados e municípios.
2: Música. edição de Paulo Agroba e trabalhos técnicos de Eliseu Caires. O Jornal do Senado fica por aqui. Acompanhe agora as notícias da Câmara dos Deputados. Boa noite.
1: Boa noite e até amanhã.
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16: Deputados reduzem jornadas de trabalho de pais de pessoas com deficiência.
17: Plenário pode desobrigar férias escolares durante Copa de Futebol Feminino.
16: Câmara exige informação sobre bebê prematuro na certidão de nascimento.
18: Boa noite. O projeto que exige informação sobre bebê prematuro na certidão de nascimento já pode seguir para o Senado. A repórter Maria Neves tem os detalhes sobre a medida.
19: A Comissão de Constituição e Justiça da Câmara dos Deputados aprovou o projeto que obriga os cartórios a incluir na certidão de nascimento que a criança nasceu de forma prematura. De acordo com a autora da proposta, a deputada Silvia Cristina, do PP de Rondônia, são considerados prematuros os bebês que nascem antes de 37 semanas de gestação. Com a aprovação, o texto pode seguir para o Senado. Ainda, segundo Silvia Cristina, o Brasil é o país em que nascem mais bebês prematuros no mundo. Ela afirma que 12% dos partos realizados no país ocorrem antes do tempo mínimo necessário. A relatora do texto, deputada Maria Raiz, do PSB de Pernambuco, defende que incluir a informação sobre prematuridade do bebê na certidão de nascimento, além de garantir o atendimento médico adequado à criança, também trará economia para os cofres públicos.
20: A partir do momento que a gente sabe que uma criança nasce de forma prematura, a gente garante que o atendimento seja dado de forma mais precisa. Então, além, obviamente, de garantir um atendimento melhor para as mulheres, a gente garante que uma economia para o Estado.
19: Ao apresentar o projeto em 2024, Silvia Cristina afirmou que, de acordo com informações da Organização das Nações Unidas, a prematuridade é a principal causa de morte infantil no mundo. A página do Hospital Albert Einstein explica que bebês nascidos antes do tempo têm maior probabilidade de apresentar problemas como pulmões imaturos que exigem ventilação mecânica. Além disso, os intestinos ainda não se encontram totalmente desenvolvidos no nascimento, o que dificulta a absorção do leite materno. Outra complicação é o cérebro prematuro, que impede o recém-nascido de ter o instinto de sugar os mamilos da mãe para mamar. Ainda de acordo com as informações do hospital, problemas decorrentes da prematuridade podem durar por toda a vida. Da Rádio Câmara de Brasília, Maria Neves.
16: Maurício do Vôlei, do PL de Minas Gerais, apresentou projeto que cria a Política Nacional de Proteção da Inocência Infantil. De acordo com o deputado, a medida protege crianças e adolescentes da exposição a conteúdos inadequados ao desenvolvimento psicológico, moral e emocional.
18: Maurício do Vôlei acrescenta que o projeto amplia o acesso dos pais a informações sobre materiais pedagógicos e atividades escolares que tratem de temas sensíveis. Na visão dele, o texto é uma forma de garantir maior transparência na formação de crianças e adolescentes.
15: Saúde.
16: Comissão de Saúde aprova projetos sobre idosos e prevenção do câncer. A repórter Sofia Peçanha ouviu a relatora.
21: A Comissão de Saúde aprovou o projeto que prevê a suplementação nutricional como parte do tratamento de idosos diagnosticados com desnutrição ou risco de desnutrição durante internações hospitalares. A proposta, apresentada pelo deputado Pedro Ayara, de Minas Gerais, determina que hospitais públicos e privados conveniados ao Sistema Único de Saúde ofereçam suplementos nutricionais aos pacientes idosos sempre que houver indicação clínica. O projeto tem como objetivo assegurar que a suplementação seja parte integrante do cuidado hospitalar e da reabilitação pós-alta. Dessa forma, além de melhorar a recuperação de pacientes idosos, a medida também reduz complicações durante e após a internação, como afirmou a deputada Silvia Cristina, do PP de Rondônia, relatora na comissão.
0: O PL fortalece a integralidade da atenção e da saúde que contribui para a sustentabilidade do sistema ao reduzir custo de sobrecarga hospitalar.
21: De acordo com o projeto, todos os pacientes idosos internados deverão passar por triagem e avaliação nutricional na admissão hospitalar, com reavaliações durante a internação e na alta. Caso o idoso ainda apresente desnutrição ou risco nutricional no momento da alta, ele poderá receber suplementação gratuita pelo SUS por até 60 dias, com acompanhamento das equipes de saúde. Após passar pela aprovação nas comissões de defesa dos direitos da pessoa idosa e de saúde, a proposta segue para análise na Comissão de Finanças e Tributação. Outro projeto aprovado pela Comissão de Saúde institui o Dia Nacional de Combate ao Câncer, a ser celebrado anualmente em 27 de novembro. A proposta, apresentada pela deputada Flávia Moraes, de Goiás, amplia as ações de prevenção, diagnóstico precoce, tratamento e apoio às pessoas acometidas pela doença. Estão previstas campanhas educativas, incentivo a ações de rastreamento da doença, apoio psicossocial a pacientes e familiares, capacitação de profissionais de saúde e estímulo à pesquisa científica na área oncológica. A relatora na Comissão de Saúde também foi a deputada Silvia Cristina. Ela destacou que o projeto busca maior visibilidade ao tema e fortalecer a mobilização social e institucional em todo o país.
0: Representa passo concreto e necessário para fortalecer a política pública de enfrentamento ao câncer no Brasil, integrando a prevenção e atenção e a reabilitação, o apoio psicossocial no momento em que os números evidenciam urgência.
21: Após a aprovação na Comissão de Saúde, o projeto segue agora para análise da Comissão de Finanças e Tributação. Da Rádio Câmara de Brasília, Sofia Peçanha.
15: Esporte.
18: Josivaldo JP, do União do Maranhão, defende a aprovação de proposta que inclui entidades esportivas sem fins lucrativos entre as instituições com imunidade tributária. Ele afirma que a medida busca reduzir custos de organizações que atuam na formação de atletas e na inclusão social.
16: Josivaldo JP aponta que o texto alcança apenas entidades certificadas dos movimentos olímpico, paralímpico, clubístico ou educacional. Ele argumenta que a regra pode evitar o fechamento de projetos esportivos, principalmente em comunidades que dependem dessas iniciativas para atender crianças e jovens.
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15: Trabalho.
18: A Câmara aprovou redução de jornada de trabalho para pais de pessoas com deficiência. A repórter Paula Bittar tem os detalhes.
22: A Comissão de Constituição e Justiça da Câmara aprovou uma proposta que prevê a redução da jornada de trabalho sem prejuízo salarial para pais de pessoas com deficiência. De acordo com o texto aprovado, a necessidade e o percentual da redução da jornada serão definidos por avaliação biopsicossocial, realizada pelo menos a cada 2 anos. Conforme o resultado, o benefício poderá ser ampliado, mantido, reduzido ou suspenso. Durante a discussão da proposta, a deputada Soraya Santos, do PL do Rio de Janeiro, defendeu critérios para a concessão do benefício como forma de evitar fraudes.
23: Esse projeto é um projeto importantíssimo para as mães atípicas que precisam ter mais tempo dentro de casa, e é lógico que o meu voto será, e do partido, na orientação de aprovar, mas me cabe aqui fazer um alerta. Esse tipo de benefício deveria sempre estar vindo com um critério de avaliação.
22: O projeto que prevê a redução da jornada de trabalho sem prejuízo salarial para pais de pessoas com deficiência já pode seguir diretamente para análise do Senado, a menos que haja recurso para votação antes pelo plenário da Câmara. Da Rádio Câmara, de Brasília, Paula Bittar.
15: Eleições.
16: projeto de Paulinho da Força, do Solidariedade de São Paulo, permite contabilizar como gastos eleitorais despesas com o cuidado de dependentes de candidatas. A medida beneficiaria mulheres com filhos de até 12 anos ou dependentes com deficiência.
18: A proposta autoriza o custeio de babás, cuidadores, creches e transporte de dependentes durante a campanha. Segundo Paulinho da Força, o objetivo é ampliar a participação feminina na política e reduzir os obstáculos enfrentados pelas candidatas.
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16: Consumidor. Comissão aprova medida que permite maior transparência na conta de luz. A repórter Júlia Lopes nos conta o que foi proposto.
24: A Comissão de Defesa do Consumidor da Câmara dos Deputados aprovou um projeto que obriga as distribuidoras de energia elétrica a incluir, junto com a conta de luz, um registro fotográfico do medidor de consumo da unidade de energia. De acordo com o texto, a medida tem como objetivo fortalecer a proteção dos direitos do consumidor e garantir mais transparência nas informações sobre o consumo de energia. A proposta também busca aumentar a confiança do usuário, já que o registro fotográfico anexado à fatura permite acompanhar mais clareza o processo de medição da cobrança. Para o relator da proposta, o deputado Celso Russomano, do Republicanos de São Paulo, a iniciativa protege tanto o consumidor quanto as empresas. Ele ressaltou que a imagem do medidor pode servir como prova em caso de contestação, ajudando a evitar fraudes e possíveis manipulações.
25: O consumidor vai ter o direito de receber a conta com o registro fotográfico, ou seja, na hora que for lida a conta de energia elétrica, vem uma fotografia do medidor, do consumidor junto, né, impressa na própria conta, e aí o consumidor vai poder ver que, de fato, a leitura foi feita da maneira correta e vai poder acompanhar, inclusive, o consumo. Aí, se houver erro, fica mais fácil para ele provar que existe um erro na cobrança da conta de energia elétrica.
24: O projeto, que inclui junto à conta de luz um registro fotográfico do medidor de consumo, segue agora para análise na Comissão de Minas e Energia. Da Rádio Câmara de Brasília, Júlia Lopes.
16: Desenvolvimento Regional.
18: Projeto de Paulo Guedes, do PT de Minas Gerais, concede ao município de Vieiras o título de Capital Nacional dos Peixes Ornamentais. A proposta reconhece a importância da cidade para a piscicultura ornamental e sua contribuição para a economia da Zona da Mata Mineira.
16: Segundo Paulo Guedes, o reconhecimento fortalece a identidade produtiva de Vieiras, amplia a visibilidade do setor e incentiva o desenvolvimento regional. A proposta destaca ainda o potencial da criação de peixes ornamentais para gerar renda e apoiar pequenos produtores.
26: Educação.
18: O plenário da Câmara pode votar a qualquer momento o projeto que retira a obrigação de férias escolares durante a Copa do Mundo de Futebol Feminino no ano que vem. Essa obrigação foi criada por uma lei de 2026. Entenda com o repórter Antônio Vital.
27: Ganhou o regime de urgência e pode ser votado a qualquer momento no plenário da Câmara projeto que desobriga as redes de ensino pública e privada de todo o país a concederem férias escolares para todos os alunos durante a realização da Copa do Mundo Feminina de Futebol no ano que vem. Lei de autoria do governo, aprovada no início do ano pelo Congresso, obriga que as férias dos estudantes coincidam com o período do torneio, entre 24 de junho e 25 de julho de 2027. Projeto apresentado pela deputada Anne Ortiz, do PP do Rio Grande do Sul, permite que os sistemas de ensino dos estados e municípios decidam sobre o período de férias escolares, em vez de obedecer ao calendário oficial da competição. Entidades como a Federação Nacional das Escolas Particulares criticaram a obrigatoriedade prevista em lei e alegaram que a alteração do período de férias no meio do ano coloca em risco o calendário escolar exigido pela Lei de Diretrizes e Bases da Educação, que obriga pelo menos 200 dias letivos no ano. O regime de urgência permite que o projeto seja analisado diretamente no plenário da Câmara, sem passar pelas comissões permanentes da Casa. A urgência foi aprovada de maneira simbólica, sem votos contrários. Para a autora da proposta, Anne Ortiz, a definição do período de férias em função da competição não foi discutida com as instituições de ensino e vai causar prejuízos para as escolas, alunos, pais e professores.
8: Não é possível, num país de 5.570 municípios, onde a Copa do Mundo vai ser sediada em apenas 8 municípios, nós termos uma regra para valer para todos os municípios que obriguem mais de um mês de férias no meio do ano. Isso vai causar um problemão, não só para as famílias, para os pais, para as mães que trabalham, mas também para os trabalhadores da educação no nosso país.
27: Os Jogos da Copa do Mundo de Futebol Feminino serão realizados em 8 cidades: Belo Horizonte, Brasília, Fortaleza, Porto Alegre, Recife, Rio de Janeiro, Salvador e São Paulo. Segundo o governo, a expectativa da FIFA é de que o evento alcance um público de mais de 3 milhões de torcedores, o que movimentará a economia brasileira e projetará o Brasil como potência esportiva. Da Rádio Câmara, de Brasília, Antônio Vital.
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16: Justiça. Projeto de Caroline de Tone, do PL de Santa Catarina, concede anistia a pais punidos por adotarem a educação domiciliar, conhecida como homeschooling. Ela reforça que a medida beneficia apenas os casos em que não houve negligência, maus tratos ou violação dos direitos da criança e do adolescente.
18: Segundo Caroline de Tone, a proposta repara penalidades aplicadas a famílias que optaram pela educação domiciliar de boa fé. Para a deputada, o projeto reforça o papel da família na educação dos filhos e garante mais segurança jurídica aos pais que adotam esse modelo de ensino.
16: Segurança Pública. O projeto aumenta penas para crime de ameaça por arma ou condição da vítima. A repórter Daniela Lessa nos conta quais os agravantes.
10: A Comissão de Constituição e Justiça da Câmara dos Deputados aprovou o projeto que aumenta a pena para o crime de ameaça quando cometido com uso de arma ou contra mulher por razões do sexo feminino, crianças, adolescentes, pessoas idosas ou com deficiência. A proposta é do deputado Mário Ehringer, do PDT de Minas Gerais, e altera o Código Penal para aproximar as punições dos crimes de ameaça e de perseguição. Atualmente, a pena para o crime de ameaça é detenção de 1 a 6 meses ou multa. Pelo texto, a pena para ameaça poderá ser aumentada de metade quando o crime for praticado com arma ou contra mulher por razões do sexo feminino, criança, adolescente, pessoa idosa ou pessoa com deficiência. Também haverá aumento de pena se a ameaça ocorrer na presença de criança ou adolescente. Além disso, o projeto permite que o Ministério Público inicie a ação penal nesses casos, mesmo sem a representação da vítima, o que pode facilitar a responsabilização dos agressores. O relator, deputado Pompeu de Matos, do PDT do Rio Grande do Sul, defendeu que a mudança corrige distorções na lei e reforça a proteção das vítimas.
11: A pessoa que se sente ameaçada muda todo o seu comportamento, inclusive corporal, de alimentação, de sono, de perturbação por ser ameaçado. E se for perseguido, é a mesma coisa. Então nós estamos colocando, perseguir ou ameaçar é a mesma situação. Tem a mesma pena, tem a mesma responsabilidade, tem a mesma gravidade.
10: Pompeu de Matos defendeu também o aumento de pena para casos em que a ameaça ocorre na presença de crianças ou adolescentes, pela gravidade do trauma provocado ao apenas testemunhar uma situação de violência. O projeto que aumenta penas para o crime de ameaça, especialmente quando envolve mulher por razões do sexo feminino, criança, adolescente, pessoa idosa ou pessoa com deficiência, ou ameaça feita com uso de arma, agora segue para análise do plenário da Câmara. Da Rádio Câmara de Brasília, Daniele Lessa.
16: Direitos Humanos.
18: Rubens Antoni, do PT de Goiás, é um dos autores de projeto que cria uma política nacional de grupos reflexivos sobre masculinidades, prevenção da violência e cultura de paz. O objetivo, segundo ele, é atuar antes que a violência aconteça, com ações educativas voltadas também a adolescentes.
16: Rubens Antoni afirma que os grupos poderão funcionar em escolas, unidades de saúde, equipamentos da assistência social, órgãos de justiça e espaços comunitários. O congressista ressalta que o texto prevê atividades sobre resolução não violenta de conflitos e prevenção da violência contra mulheres.
18: Termina agora o Jornal Câmara dos Deputados, produzido pela Rádio Câmara, com trabalhos técnicos de Everson Urani e apresentação de José Carlos Andrade e Márcia Quilissardi. Uma boa noite para você.
16: Uma ótima noite para você. A Voz do Brasil volta amanhã.
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0: 10 e 1. 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
16: Elas estão batendo manteiga.
17: Ale, os comentários.
16: Elas ficam mantendo a manteiga.
17: Ah. A tradicional dança de bater manteiga no Tibete.
16: É meio estranho, mas é a dança tibetana.
18: E os comentários.
17: Eu já imagino.
16: Vamos lá, os comentários.
18: Que são?
16: E aí,
17: qual é? Bora pros comentários.
16: Bora.
17: É duas batidas e a manteiga vira nada.
16: Boa, muito boa.
17: E assim minha esposa me conquista.
16: Ai.
17: Não acredito que estou profissional em uma dança. 12 anos praticando.
16: 12 anos praticando. Tô profissional em uma dança, até que enfim.
17: Eu acho que já fiz manteiga.
16: Boa, eu acho que já fiz manteiga, boa.
17: Casamento pra mais de 40 anos.
16: É verdade, cara. Ai,
17: tudo
16: mais
17: me lembra ela.
16: Tudo me lembra ela. Tudo me lembra ela. Boa.
17: Se fosse só no Tibete.
16: Boa, muito bom esse cara.
18: Tibete.
16: É o Valtinho, valeu. Vai mais uma lá do Arno. Ele tentou ficar sério na entrevista, mas a quinta série venceu. Luiz Eduardo Guimarães?
19: Que há vários anos estuda as maravilhas da Amazônia. Tem coisas maravilhosas, né, Adelina, na Amazônia?
20: Tem. E minha especialidade é o picão ou picão preto.
19: Oh. A sua especialidade é o quê, Emily? É
20: a erva bidensinapifolia, que também é conhecida como picão ou picão preto.
19: Então, assim, mas agora você tem saído daqui pra ir pra lá só por causa do picão?
20: Ela tem se mostrado milagrosa na cura de diversas doenças, desde o hepatite até diabetes.
19: Escuta, como é que você faz o picão?
20: É muito simples. Você pica o picão, pega o picão picado, não é? E bota o picão na água fervendo.
19: Na verdade, é um chá de picão.
20: É um chá de picão, né? É um chá de pembe e um chá de pau babado. Olha, é lamentável essa sua atitude, mas é bem a mentalidade do brasileiro. Eu dou palestra em diversos lugares do mundo. E aqui é o único lugar em que as pessoas riem quando eu falo em picão, pembe e pau babado.
16: Picão preto e pau babado. Já tomou um chá de pau babado?
18: Não.
16: O que
18: o Arno mandou?
16: Quando as coisas complicam no serviço, o que você faz?
21: O que você faz quando as coisas ficam complicadas no trabalho?
22: Eu aciono o protocolo Kyoto.
21: O que significa isso?
22: Kyoto resolve.
11: Se vira. 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

0: 10h22.
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0: Tese 39.
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0: 11 e 6.
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0: 11,7.
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3: Você já ouviu falar do própolis verde? Produzido a partir de uma planta chamada alecrim do campo, o própolis é considerado um dos mais ricos em compostos bioativos e antioxidantes. Ele pode contribuir para o funcionamento saudável do sistema imunológico, especialmente nos meses mais frios, quando aumentam os casos de gripe, resfriado e infecções respiratórias. Mas atenção, ele não substitui uma alimentação saudável, sono equilibrado e hábitos saudáveis. Cuidar da imunidade é um conjunto de atitudes diárias. Me siga nas redes sociais, @NutriKerlinZanongobi, para mais dicas de saúde e alimentação.
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0: 11:25.
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0: 11:46.
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1: 3:59.

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1: 5 horas. Muito bom dia. Estamos começando mais um programa Nativismo, aqui pela Rádio Top 104 FM, São Miguel do Oeste, Santa Catarina, Brasil, e também retransmitindo pela Rádio Iaboti 99.3 FM em São Pedro, província de Misiones, na Argentina, e também pela 107.1 FM. Então, bom dia, uma boa quarta-feira, hoje dia 15 de julho de 2026. E vamos começar a nossa programação com a oração da serenidade. Concedei-nos, Senhor, a serenidade necessária para aceitarmos as coisas que não podemos modificar. Coragem para modificar aquelas que podemos. E sabedoria para distinguir umas das outras. 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Então, a todos mais uma vez, nosso muito bom dia. 5 horas, 2 minutos, temperatura marcando nesse momento aqui no estúdio, 9 graus. E o saudoso João Chagas Leite canta: Ei, amigo!

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1: O palanque é um templo com a porreada e um altar, onde o jinete se encontra com Deus para madrinhar. Na teologia campeira desta seita singular, e

Ele Medeiros, cantando para nós em nome da espora, do mango e do tento. E o Wilson Painho, ou melhor, o saudoso João Chagas Leite cantou Ei Amigo, é o nativismo. Agora então vamos à previsão do tempo, para ver segundo o Climatempo, como o tempo vai se comportar de hoje até domingo. Portanto, hoje, dia 15, quarta-feira, tempo ensolarado com possibilidade de nevoeiro ao amanhecer. À noite, o céu fica limpo. A temperatura mínima fica em 8 graus e a máxima 21 graus. A temperatura nesse momento no estúdio está marcando 9 graus. Vamos ver a previsão do tempo para amanhã, quinta-feira, dia 16. Tempo bom, temperatura mínima 13 graus, máxima 24 graus. Previsão para sexta-feira, dia 17, também tempo bom, temperatura mínima 21 graus, máxima 26 graus. Previsão para sábado, dia 18, também tempo bom, temperatura mínima 21 graus, máxima 26 graus. E previsão para domingo, dia 19, pode chover 1,6 milímetros, temperatura mínima 21 graus, máxima 26 graus. Esta é a previsão segundo o Climatempo. Vamos recapitular? Então vamos lá. Então, segundo Climatempo marca que hoje, quarta-feira, dia 15, é tempo bom. Quarta-feira, dia 15, tempo bom. Quinta-feira, dia 16, tempo bom. Sexta-feira, dia 17, também tempo bom. Sábado, dia 18, tempo bom. E domingo, dia 19, pode chover 1,6 milímetros. Essa é a previsão segundo o Climatempo. 5 horas 11 minutos, temperatura 9 graus. Walter Moraes canta Visão da Janela.

0: O Walter Moraes cantou para nós Visão da Janela.
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0: 5 horas 16 minutos, temperatura marcando nesse momento 9 graus.
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0: Muito bom dia, meus amigos. Agora são 5 horas 17 minutos. Temperatura marcando 9 graus. Wilson Paim canta A Rosa e o Beija-Flor.

0: O Wilson Paen cantou para nós A Rosa e o Beija-Flor. Agora são 5 horas 20 minutos, temperatura marcando 9 graus. Um abraço lá para Capão da Canoa, meu amigo João Simonetti, bom dia. E os demais madrugadores aí que estão através do rádio ou através da internet nos acompanhando, bom dia. Lembrando que a partir das 6:30 da manhã, transmissão também pelo Facebook. Então uma ótima quarta-feira para todos nós. E o saudoso Teixeirinha canta Sombra do Arvoredo.
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2: Muito bom dia, meus amigos. Agora são 5 horas 29 minutos, temperatura marcando 9 graus. Saudoso Porca Véia canta, Gineta de Fronteira.

0: Obrigado.
1: Os Serranos cantando para nós Pra Campear Namoro. E também cantou para nós Eu Saudoso Porca Véia, Gineta de Fronteira. 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
1: 5:40, temperatura marcando 9 graus centígrados. E vamos trazendo música. Pedro Neves canta Fandangueando no Sul.
5: Escutando como é que são os fandangos aqui no sul, tchê.
6: No sul e pelo Brasil afora, meu amigo Pedro Neves. Vamos retratar juntos esta maneira de integração. E é contigo, companheiro.

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2: Amigos, me dê licença, neste jeitão missioneiro, vamos cantar um poeta tapejara, muito campeiro. O Taura vocês conhecem,

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0: Os Farrapos cantando para nós, Chiquita. Também cantou para nós o saudoso Pedro Hortaça, Filosofia Campeira. E o Pedro Neves cantou Fandangueando no Sul. Top 104. 5:53, temperatura 9 graus.
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1: Muito bom dia, meus amigos. Agora são 5 horas 59 minutos. A temperatura, nesse momento aqui no estúdio, marcando 9 graus centígrados. Sou o Rudimar Francisco, estou apresentando o programa Nativismo, aqui pela Rádio Top 104 FM, São Miguel do Oeste, Santa Catarina, Brasil. E também retransmitindo pela Rádio Iaboti, 99.3 FM, e também a 107,1 lá na Argentina, em São Pedro, província de Misiones. Então, bom dia a todos, uma boa quarta-feira, hoje dia 15 de julho de 2026. Um bom dia a todos, muito obrigado e pela companhia. Abramo Machado e o Felipe Araújo cantam para nós Léguas de Campo.

0: Celso Souza cantando para nós Manotaços. Também cantou para nós aí o Abramo Machado e o Felipe Araújo, Léguas de Campo. Seis horas, sete minutos, temperatura 9 graus.
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8: Muito bom dia, meus amigos. Agora são 6 horas 13 minutos. A temperatura marcando 9 graus. Um abraço aí pro meu amigo João Jefferson Klaus. Também aí o meu amigo Jonas Raiduc. Como é que tá, Jonas? Tudo certo? Ricardo Scholl. A minha prima Yolanda. Machado Fat, lá em Carazinho. A Josiane Leal Costa. O Léo da Alpícola. Moisés Boff. O Diego Peloso, meu amigo Pereira do Corpo de Bombeiros, aí de Anchieta, também comunicador aqui da Rede Peperi, apresenta o programa Saudades da Querência, todos os sábados à tarde, das 15 às 16 horas. A Vera Schneider, a Malene Rocher, o Andrei Heck Zimmermann, a Fátima Beatriz Gribler, o Lavo Silveira, a Marga Raffel, o Deusir Proencio e os demais amigos aí, um bom dia a todos. Grupo Caverá canta Vento Norte.

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2: É, o Estampa Nativa cantou pra nós Campeando. Caverá cantou Vento Norte. Agora são 6 horas 21 minutos, temperatura marcando 9 graus. Quero mandar um abraço aí para os amigos que estão nos acompanhando pelo rádio, também pela internet. O Cristiano Scariotti e os amigos da Bela Vista, um bom dia. Também o Ayrton Caney, o Diego Banfi, o Reni Bertocchi e os demais amigos, um bom dia a todos. César Oliveira e Rogério Melo cantam para nós Tempo Feio.

0: 6 horas 25 minutos, temperatura 9 graus.
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3: Muito bom dia, meus amigos. Agora são 6 horas 31 minutos. Temperatura marcando 9 graus centígrados nesta manhã de quarta-feira, hoje, dia 15 de julho de 2026. Sou Rudimar Francisco. Estou apresentando o programa Nativismo aqui pela Rádio Top 104 FM, São Miguel do Oeste, Santa Catarina, Brasil. E também retransmitindo pela rádio Iaboti 99.3 FM em São Pedro, província de Misiones, na Argentina, e também pela 107.1 FM. Bom dia a todos, uma boa quarta-feira. E vamos trazendo música, Grupo Carqueja canta, Não Te Anseia.

0: Grupo Carqueja cantando para nós Não Te Anseia. 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
0: Agora são 6 horas 43 minutos. A temperatura marcando 9 graus nesta manhã. Um abraço aí pro meu amigo Tuco. Também pra dona Fátima. Pessoal das Balanças e Concertos Solibox aí. Toda a equipe de colaboradores, um bom dia a todos. Obrigado aí pela companhia. Claudir de Andrade, meu amigo Chico. Como é que tá, Chico? Tudo bem? Hoje vai ter festa, então? Aniversário do Valdizinho? Mas que tal? Então tá bueno. Um abraço aí também para o Maurício Pinheiro, né, que tá nos acompanhando. Também para toda a família. Ademir Celupe, lá no Itapema, lá no litoral também. Um abraço para você, Celupe, para a família. Toda a família Celupe lá de Itapema e também toda a família Celupe aqui de São Miguel do Oeste. O Vander Gruber, o Anacleto Belato, o Leonir Vendramin, o Nilo. Deixa eu ver quem mais está por aqui. O Ayrton Caney e os demais amigos aí, madrugadores. Um bom dia, uma boa quarta-feira. E o grupo Quarteto Coração de Potro canta para nós Moço Domeiro e Moça Bonita.

0: 6:50, temperatura 9 graus.
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3: Muito bom dia, meus amigos. Agora são pontualmente 7 horas. Um abraço aí para o meu amigo Auri, do aplicativo Garupa. Também para o meu irmão Rogério, para minha cunhada Tere, seus familiares e os amigos de descanso. E um bom dia. Minha amiga Neca Caneio, meu amigo Juca, o Marcelo Marques, a Lorena Poleto Zanella, o Cláudio Balbinotti e o meu amigo José Pires, lá de Romelândia. Mandou um chasque aí pra nós, vamos escutar. Bom dia, José. Bom dia, Zezinho.
4: Bom dia, bom dia, bom dia. Como é que tá o nosso gaúcho aí? Rodimar Francisco. O Gaudério que representa o nativismo pelo estado de Santa Catarina. É um dos melhores apresentadores. Um abraço pra você aí. E a toda a turma da 104. Se for possível aí, carga uma bem Gaudéria para nós. Valeu, Rudimar. Um abração.
3: Valeu, Zezinho. Um abraço para ti também, para a família e todos os amigos de Romelândia. E os monarcas cantam especialmente para ti, Sistema Antigo.

0: João da Almeida Neto cantou para nós De Mate Pronto. E também cantou Os Monarcas, Sistema Antigo.
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0: 7:08, temperatura 9 graus. 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
0: Muito bom dia, meus amigos. Agora são 7:16. A temperatura, nesse momento, 9 graus centígrados. Um abraço aí para o meu amigo Jonathan e também para o Maninho lá em Dionísio Cerqueira. A Beatriz Graix e o seu José Graix, que são comunicadores aqui da Rede Peperi, apresentam o programa Rancho de Pouca Prosa aos sábados à tarde, das 16 às 17 horas. Um grande abraço, meus amigos. É pela 99.9 FM, né? Um abraço. André Melo, como é que tá, André? Então tá bom. Um abraço. Vander Gruber, Leandro Vendramin, Valdemar Vaz, a dona Elci, como é que tá, dona Elci? Tudo certo? O Reni Bertocchi, o Cláudio Reck, o Christian Danebrock e o pessoal do Laboratório Prevent, um bom dia para todos. E vamos trazendo o César Oliveira e o Rogério Melo cantando para nós Cabanha Touro Passo.

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0: César Oliveira e Rogério Melo cantaram Cabanha Toro Passo.
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0: 7 horas 21 minutos, temperatura 9 graus. 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
6: Muito bom dia, meus amigos. Agora são 7:29. Temperatura 9 graus centígrados nesta manhã. Um abraço aí pro meu amigo Adão Silveira. Como é que tá, Adão? Tudo certo? Então tá bom. Meu amigo Cleomar Patias lá no Maravilha. Doutor Odeiro Roberto Lippert. Também aí o Reni Bertocchi, a Maria da Agostin e o pessoal da Dummer Eletrônica, um grande abraço. Paulo Esquenato, da Rede Tintas, um bom dia. Meu amigo Patrício Diniz da Silva, lá no Belmonte, bom dia, Patrício. E os demais amigos do Belmonte aí, um grande abraço para todos. Também quero mandar um abraço aí para o meu amigo Carlos Fim e também para os meus amigos aí que trabalham aí no salão de beleza, né? Os cabeleireiros, barbeiro, né? Então, o meu amigo Cadu, que tem o seu salão ali perto do CVE. O Eliel, que tem o salão.

ali perto da rodoviária, na frente da rodoviária, né, do lado do Magrão. E o meu amigo Carlos, que tem o seu salão também ali perto da Casana. Então, um abraço para os amigos aí e os demais amigos que trabalham no ramo aí de cabeleireiros, né, Instituto de Beleza. Um bom dia para todos. Obrigado por estar sempre me acompanhando. E o Pepeu Gonçalves canta Barbearia de Campanha.

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0: Pepeu Gonçalves cantando para nós Barbearia de Campanha. 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
0: Sete horas 37 minutos, temperatura 9 graus. 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Agora eu quero mandar um abraço lá para o Piauí, né, lá em Teresina, a minha amiga Eugraciliane e também o seu Melo, né, que estão lá nos acompanhando pelo Facebook. Lá a temperatura tá boa, né? Aqui hoje também tá agradável. Hoje tá em 9 graus, né? Hoje aqui tá agradável a temperatura. Mas teve dias que tava mais complicado. Mas agora tá tudo certo por aqui. Um abraço também aos demais amigos que sempre estão nos acompanhando pelo rádio, pela internet. E também pelo Facebook. Muito obrigado aí pela companhia. Quero, quero, canta pra nós. Sou Rio Grande.

Muito bem, meus amigos, estamos chegando a mais um final do programa Nativismo. Agradecendo a você que está me acompanhando desde as 5 horas da manhã pelo rádio, pela internet e a partir das 6:30 da manhã também me acompanhando pelo Facebook. Muito obrigado aí pela sua companhia, desejando a todos uma ótima quarta-feira, um bom dia a todos. 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A todos mais uma vez um grande abraço do Rudimar Francisco, uma boa quarta-feira e até amanhã.

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1: Sete horas 45 minutos, temperatura 9 graus. 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
10: Oi, bom dia pra você, são 8h01. Amanhã de quarta-feira, 15 de julho de 2026. O tempo é bom em São Miguel do Oeste, temperatura em 11 graus. E aí, como é que você tá? Tudo bem contigo? Legal, então tá tudo bem comigo também, eu sou Gelson Silva, em sintonia com você sempre até o meio-dia aqui no som da Top 104. 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E a partir de agora tem Top List, hora de a gente voltar no tempo e trazer um pouco da história da memória da Top 104, a memória da Top, com patrocínio de refrigeração Spengler, Instituto Bela Visão, CDL São Miguel do Oeste e refrigeração Spengler. Se liga aí no Top List, começando agora.

0: A minha rádio é top, Bruno Mars, Treasure, Black Eyed Peas, Online, list. Empire States of Mind com Alicia Keys e Jay-Z abrindo top list aqui na programação da Top 104 na manhã de quarta-feira, de tempo bom. Temperatura tá em 11 graus em São Miguel do Oeste nesse momento e a tendência é que ela vá subindo, né? Amanhã, quinta-feira, 25, sexta-feira, 27, sábado, 27 e aí domingo vem a chuva, né? Mas a gente vai ter aí dois ou três dias de calor intenso durante esse inverno, né? 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
0: 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Temperatura em São Miguel, 11 graus. 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

0: Manhã, Rádio Top, 8 horas e 25 minutos, 11 graus de temperatura em São Miguel do Oeste. De volta com o Top Sucesso, listando as mais pedidas, destaques, novidades da Top, dos anos 80, anos 90, anos 2000, que foi sucesso lá, né? 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

0: A minha rádio é top, Daniel Potter, Bad Days. Rolou também Coldplay e Te Passei, Jorarás por Mim, fechando o Top List, a edição 1 de hoje. 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A temperatura em São Miguel do Oeste é de 12 graus, 11 graus agora. 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
0: Ônibus sai da pista, cai em ribanceira e deixa 3 mortos na SC-492. Um gravíssimo acidente foi registrado próximo a 1 hora da manhã desta quarta-feira, dia 15, na SC-492, entre Maravilha e São Miguel da Boa Vista. No local houve uma saída de pista, seguida de tombamento e ribanceira de um ônibus que transportava 67 pessoas. O coletivo saiu da cidade gaúcha de Gramado e seguia sentido ao Paraguai, quando, de acordo com o relato do motorista, o ônibus acabou apresentando problemas nos freios em uma curva, perdendo o controle e saindo da pista. Entre 7 e 8 quartéis foram empenhados na ocorrência, além de contar com o apoio de prefeituras da região. Entre as vítimas estão uma idosa que foi encontrada embaixo do ônibus e uma mãe e uma criança que estavam sem vida dentro do coletivo. Já outras 8 pessoas ficaram gravemente feridas e foram encaminhadas para hospitais da região. Todos do coletivo estavam participando de um evento no Rio Grande do Sul e voltavam para o Paraguai no momento do acidente. 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
0: Muito bem, são 8 horas e 44 minutos. Hora da previsão do tempo na Top. 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Bom dia, Ronaldo Coutinho.
4: Bom dia, doutor.
0: Poxa vida, até que enfim consegui falar contigo, Ronaldo, já tava até com saudade de ti, Ronaldo, tu acredita nisso?
4: Não. Agora quebrei ele.
0: Não, mas é verdade. É verdade. Ronaldo, 12 graus agora de temperatura em São Miguel do Oeste. Fala pra gente como é que se comporta o tempo a partir dessa quarta-feira. Porque tá todo
4: bom
0: mundo.
4: Bom dia.
0: Bom dia. Tá todo mundo falando em calorão, homem. Nossa, que bom isso.
4: É calorão pelo frio que a gente tá, né? Porque as temperaturas em si não vão ser nada fora do padrão que a gente tá acostumado. Vocês aí pode chegar a 27, 29, Itapiranga talvez passe um pouco dos 30. As mínimas, acho que vão chamar mais atenção. É capaz de no fim de semana e segunda ter mínimas aí de 18, 20, 21 graus, aquela noite abafada. E principalmente aquele suador dentro de casa que é um perigo, né? Para levar um tombo. Tem que tomar muito cuidado. Mas tempo bom hoje ainda está frio, fica agradável. Amanhã ainda faz um pouquinho de frio de manhã e já uns 25, 27 à tarde. E aí na sexta, sábado, domingo e segunda é que fica quente na região. É o primeiro calor que tem desde que começou o inverno no dia 8 de maio. Então a tendência é que a gente tenha condições de tempo mais para bom até lá, dificilmente tem chuva até domingo ou segunda, e na terça vira o tempo, chuva, trovada, e aí começa a chegar as encomendas do Gelson. De maneira leve, inicialmente, depois cai mais. Da Climatea, Ronaldo Coutinho.
0: Ronaldo Coutinho, trazendo pra gente a previsão do tempo na Top com o patrocínio de Britador e Concretos Volta Grande. 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
5: A minha rádio é top, são 8:58. Manhã de quarta-feira, 15 de julho de 2026. O tempo é bom em São Miguel do Oeste, 12 graus de temperatura. E aí, como é que você tá? Tudo bem contigo? Legal, então tá tudo bem comigo também. Eu sou Gelson Silva. Em sintonia com você sempre até o meio-dia aqui no Som da Top 104. Nós somos emissora afiliada à Rede Peperi de Comunicação. E a gente fala pelo 104,9 na nossa frequência clássica no FM para todo o Grande Oeste de Santa Catarina, parte do Noroeste do Rio Grande do Sul, Sudoeste do Paraná e pro mundo todo no peperi.com.br. Bom demais saber que você tá ligado aqui no Som da Top 104. Nessa manhã de quarta-feira, bora juntos fazer a programação da Top. 99171-1049. 99171-1049. 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
6: Parece que eu já quero sentar aqui num bar em Goiânia mesmo e já começar a beber o

Quinteiros é mais e Natan, pela última vez aqui na Top, Hugo e Guilherme e Ana Castela, todo mundo menos eu. 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

0: Top 104, 9 horas e 5 minutos. 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
7: A minha rádio é top, são 9 horas e 11 minutos. Ótima manhã de quarta-feira para você, dia lindo e fora, sol maravilhoso, 12 graus e meio de temperatura. 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

manhã, a rádio é top, Jota Quest numa boa, e Calvin Harris e Jay-Z com Satisfy. Amanhã de quarta-feira, o tempo é bom, temperatura 12 graus, tá bom demais o tempo aí fora. A gente vai ter uns 3 ou 4 dias de calorzinho, o que é uma trégua. Só que é o seguinte, né? É aquele calor que vai deixar tudo úmido, escorrendo. Então não abre a casa. Ah, vou abrir a casa pra dar uma ventilada. Tá, aí já vai umedecer tudo, vai virar aquela meleca. Tem que ficar esperto com isso aí, né? Tem que ficar esperto porque é esse calor que vai acontecer. A partir de amanhã, quinta-feira, já começa, né? Já começa nesse estilo aí de calor. Aí tu abre, vou abrir, vou fazer ventilar e meleca tudo. Vai umedecer tudo, vai... Aí para domingo chover, né? E semana que vem o frio voltar de novo. Mas vão ter uma trégua aí no frio por uns dias. Quinta, sexta e sábado, pelo menos. 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

Top 104, Benson Bunny, Isa, Buzi, Maiara e Maraíza, sorte de alguém. Aqui na programação da Top 104, 12 graus e meio de temperatura. 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

0: 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Hora do intervalo da Top 104, a gente vai pro intervalo. 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
0: 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Top 104, 935. 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

Minha rádio é top, são 9 horas e 51 minutos. Manhã de quarta-feira, o tempo é bom em São Miguel do Oeste, a temperatura tem 13 graus e meio. 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

0: A minha rádio é top, Taylor Swift, The Fenty of Filia. E teve também Vitor Clay, Carta Marcada, e Felipe Araújo e Panda.G na programação da Top 104 na manhã de quarta-feira. 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Temperatura em São Miguel do Oeste está em 14 graus. 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
3: Os primos do Nico.
4: Nico.
3: Inventaram pra avó do Nico.
4: Como Nico?
3: Que ele tava escondido no mato.
4: Bem louco. Tá.
3: Porque saiu com uma mulher casada e o marido tava atrás dele.
4: Vamos ver.
3: Inventaram pro cara e aí a véia foi mandar áudio pro Nico desesperado. Escuta só.
5: Ô, Nico, mas o que é isso, Nico? Que precisão do tio se envolver com mulher casada, Rico? Tá perdendo o juízo? O que é isso? Acha qualquer bruxa velha aí, mas não com mulher casada, Nico. Tá louco? Tá preocupação pra gente? Não pode, guri. Tá escondido no mato, botou, onde é que ia agora? Como é que vai sair pro limpo pra trabalhar?
4: O limpo?
5: Não, Lico, não pode fazer assim. Qualquer coisa tu...
3: Ó. Oh.
5: Qualquer coisa aí, Lico, que tu vê que não pode ficar aí, mete o pé pra cá. Convido o Roger, vem pra cá, o Roger vem contigo, o Roger volta, tu fica.
3: O Roger
5: volta. Vem só tu mesmo. Mas tanta gente sorteira, Lico. Tem muita guria sorteira.
4: É, Lico.
5: É preciso pegar. Olha, não brinca, se cuida, viu? Olha que isso aí, não é fácil.
4: Não.
5: Tu pegou alguma mulher aí que tinha parceiro, Lico, tu se cuida. Qualquer coisa, pula pra cá.
3: É.
5: Eu vou passar pra tua mãe agora. Tá, vamos. O Nico tá escondido. Eu não acredito que estão fazendo chantagem pra gente.
3: Santagem.
5: Fazer a gente se preocupar.
6: Ai, Franciele, a minha mulher é Franciele Berg. Lucas, nem precisa provocar, tá? É, eu sei que o Gelson acha um pé no saco ir com a sogra, mas o Fernê compensa. E a sogra ainda apresentei ele com o Fernê pela corrida.
3: Sério que ganhou? Ah, o bicho tá com moral, hein?
4: É, exato.
3: Ah, deixa eu ver.
4: É chique,
3: ganhou, né? Um Fernet.
4: Fernet.
6: Tchau, Lucas.
3: É.
6: Tchau.
3: Ah, tá, agora eu fui.
6: Tchau.
3: Fui espizinho. Fui espizinhado aqui.
4: A culpa foi do passeio.
3: Foi cutuca do passeio.
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12: No próximo final de semana acontece a segunda rodada do Campeonato Regional de Futebol Veterano. Aliás, a rodada será aberta na quinta-feira à noite, como jogo entre Harmonia e Ouro Verde, às 20 horas, no Estádio do Harmonia. No sábado, às 15h30, no estádio Padre Aurélio Canzi, jogam Guarani e Canarinho, de linha Macucozinho e Porã do Oeste. Domingo, às 10 horas, completando a rodada, jogam CRM e Aliança de São João do Oeste em Maravilha. Folga na rodada, o Grêmio Tunense. 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
5: A minha rádio é top, são 10 horas e 35 minutos. Estamos de volta, a temperatura em São Miguel do Oeste tem 14 graus e meio. 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
5: 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Combinado? Música 1 é essa aqui, ó.
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5: David Guetta e Ted Swims com Gone, Gone, Gone, a música 1 do Inter Music. 991-71-1049. Pra você votar na música 1 e a 2 é essa aqui, ó.
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5: Música 2 vem com Lagoon. Oi! 991711049. 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

0: A minha rádio é Top Lagoon. Oi, David Guetta, com Ted Swims, Gone, Gone, Gone. As duas músicas do Inter Music aqui na programação da Top. 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Bora pro resultado do Inter Music. Quem se deu bem nessa edição e acaba de faturar o ingresso pro cinema e também o milkshake Chiquinho Sorvetes é o Alexandre Karlinski. Alexandre Karlinski tem que passar aqui na Top 104 em horário comercial para retirar os teus prêmios, tá bom, Alexandre? Busca vencedor, a gente toca de novo na Top
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0: David Guetta Gone, Gone, Gone com Ted Swims, a vencedora do Inter Music na programação da Top 104. 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
0: Identificadas mãe, filha e avó mortas em acidente com ônibus na SC-492. Foram identificadas as três vítimas fatais do acidente com um ônibus de turismo ocorrido na manhã desta quarta-feira, dia 15, na SC-492 em São Miguel da Boa Vista. Morreram Nelly Peralta de Rojas, de 75 anos, Blanca Chamorro Resquim, de 48 anos, e Guadalupe Garcete Resquim, de 8 anos, todas da mesma família. O ônibus com placas do Paraguai transportava 67 passageiros e dois motoristas. O grupo retornava de uma competição de dança em Gramado, no Rio Grande do Sul, com destino a Vila Rica, no Paraguai. Guadalupe era bailarina e aluna da Academia de Danças Betânia. A mãe dela, Bianca, ou melhor, a mãe dela, Blanca, atuava como professora na academia. Nelly era professora aposentada e acompanhava familiares durante a viagem. Além das três mortes, pelo menos 47 pessoas ficaram feridas. Os passageiros foram socorridos pelo Corpo de Bombeiros, Polícia Militar e equipes de saúde da região e encaminhados para hospitais de Maravilha, São Miguel do Oeste e Romelândia. Segundo a Polícia Militar, o motorista perdeu o controle da direção em uma curva e o ônibus saiu da pista, tombando em uma ribanceira. As causas do acidente continuam sendo investigadas pela Polícia Civil e pela Polícia Científica. 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

0: A minha rádio é top. 11 horas e 8 minutos. 16 graus é a temperatura em São Miguel do Oeste. Manhã de quarta-feira, 15 de julho de 2026. De tempo bom em todo o Oeste, extremo Oeste catarinense. E aí, como é que você tá? Tudo bem contigo? Bom, legal, então tá tudo bem comigo também. Eu sou Gelson Silva, em sintonia com você sempre até meio-dia. Aqui no Som da Top 104, nós somos emissora afiliada à Rede Peperi de Comunicação. E a gente fala pelo 104,9, a nossa frequência clássica na FM, para todo o Grande Oeste de Santa Catarina, parte do Noroeste do Rio Grande do Sul, Suroeste do Paraná. E pro mundo todo no peperi.com.br, a gente tá de volta. 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A gente vai abrir o Top Sucesso, a lista das mais pedidas, destaques e novidades. 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
0: E a gente abre o Top Sucesso com Hugo e Guilherme. Menos é mais, ele e ela.
2: História verdadeira, meu compadre.

0: A minha rádio é top, Anitta. E ponto de equilíbrio, Deus existe. Soldier e de Ferreiro. Detonautas, Rádio Love Nacional. E tudo começou com Hugo e Guilherme. Menos é mais. Ele e ela. 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Temperatura em São Miguel, 16 graus. 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
6: A minha rádio é top, 11 horas e 37 minutos. 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

0: A minha rádio é top, Danilo e Davi, não mexe nas minhas gavetas. Rolou também Zé Neto e Cristiano, Fama de Louco. E Gustavo Lima, Assunto que Dói, pra fechar o Top Sucesso, edição dessa quarta-feira aqui na programação da Top 104. Temperatura em São Miguel em 18 graus. 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
2: 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Salve, salve, rapaziada. Meio dia em ponto. Temperatura em elevação na casa dos 18 graus agora. Ótimo almoço pra ti que tá em companhia da Top 104, Sorno Costa, ao vivo contigo, Top List, segunda edição, as velhinhas da programação entrando no ar a partir de agora, sempre na força de Dr. Luciano Trombini. 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E o Top List está começando agora com o Jim Jackson. Stop. Step now. Bom almoço.

0: Playlist Cyndi Lauper com Girls Just Wanna Have Fun. Você ouviu também Pet Shop Boys Losing My Mind e Steppin' Out com Joey Jackson. Tá na top agora 12h16. 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

0: Tá na top, agora 12h32. 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

0: Tá na top, agora 1:13. 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
1: News Esportes. A Arena Condá deve registrar o maior público da temporada no duelo entre Chapecoense e Flamengo, dia 22 de julho, próxima quarta-feira às 21h30, pela 19ª rodada do Campeonato Brasileiro. O clube anunciou que os ingressos estão esgotados e que já foi finalizada a venda para o jogo. A capacidade total do estádio é de 20.089 pessoas. Atualmente, a Chapecoense conta com 15 mil sócios ativos que possuem acesso garantido aos Jogos do Verdão. Além disso, pouco mais de 3.500 ingressos foram assegurados pela torcida do Flamengo. A Chapecoense ainda vendeu aproximadamente 1.500 unidades entre bilheterias e site. 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

13 horas 22 minutos. Tá na boa, tá na top o tempo todo. 20 graus a temperatura no centro de São Miguel. Ótima tarde dessa quarta-feira pra você. Sim.

0: Tá na top, agora 1h30. 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

13h43. 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

Beleza grande, galera, boa tarde pra você. Uma excelente quarta-feira. Eu sou o Lucas e tô junto contigo na Top, ao vivo, a partir de agora. Simbora, tarde inteirinha contigo. E é claro, na programação da Top, você sabe que sempre tem muita coisa bacana. Daqui a pouquinho mais, às 3h15, já tem o Intermusic. 4 horas tem Rapidinhas do Bem Louco, 4h30 Dose Dupla. 5 horas tem Top List, às 6 da tarde o Bem Louco ao vivo. Tudo isso aqui na programação da Top. E com a tua interatividade sempre, é só chamar a gente por aqui também. 99171-1049, pede a tua música favorita e curte na Top. Nessa quarta-feira, dia 15 de julho, de tempo bom, né? A temperatura tá em 20 graus no centro da cidade, dia de céu azul, de sol maravilhoso. Coisa boa, né? Uma boa tarde, boa quarta-feira pra você.

Ah, que beleza, né? A gente ouviu aí na Top 104 Frejá, amor pra recomeçar. Teve também Shabuzi com Cowgirl aqui na programação da Top. São 2:09 quando o assunto é cirurgia. 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Uma boa tarde para você!

Essa é a Top 104 e a gente acabou de ouvir aí com Detonautas, o dia que não terminou. Teve também September aqui na programação da Top com Cry For You. Que beleza!

0: temperatura no centro da cidade, em São Miguel do Oeste, agora tá em 21 graus. 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
0: Top 104, agora 2h19. 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

São 2:34, uma boa tarde pra você. Tio Lucas continua por aqui ao vivo na Top 104. E fica ligado aqui na Top. Ó, daqui a pouquinho eu volto e a gente vai ter um lançamento exclusivo pra você aqui ao vivo na Top, tá? Fica ligado. É rapidão, dois palitos, eu tô de volta. A gente vai curtir Magic.

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1: Que beleza! Olha só, já estamos de volta na Top. Você ouviu nesse bloquinho aí Ed Sheeran, Shape of You, Lulu Santos, Acura. E também tivemos aí na programação da Top 104, nada mais, nada menos que Magic Root. Bom, eu vou botar um som aqui de trilha sonora pra gente bater um papo aqui, cara. Tô tendo a honra de receber aqui na programação da Top 104 meu grande amigo, esta figuraça, esta lenda da música sertaneja, Miguel Westina, Ronaldo Raiz, grande Ronaldo Raiz. Cara, prazerzão te receber aqui, meu velho, prazer. Sinta-se em casa.
2: Muito boa tarde, Lucas, eu fico muito feliz em poder retornar aqui. Boa tarde aos ouvintes aqui da 104. É uma alegria toda vez aqui encontrar vocês, encontrar os amigos e ser sempre bem recebido aqui.
1: Cara, me conta uma coisa aí, cara. A gente tá recebendo o Ronaldo Raiz hoje aqui porque tem um lançamento, tem música nova do Ronaldo na área que já tá aqui no Spotify. E a gente tava curtindo fora do ar. A música se chama Ainda Sou Teu. Ronaldo, tu gravou agora esse trabalho, tem essa música que é uma música autoral, né? Uma música inédita.
2: Isso.
1: Tem outras gravações ali também nesse trabalho. Conta um pouquinho. E, aliás, vamos voltar um pouquinho. Em 24, tu já tinha lançado também um outro trabalho.
2: Primeiro, né? DVD, né?
1: É.
2: Então, isso aí é... Ao longo da... Acho que é o sonho de todo músico, né? Tá lançando uma música autoral e graças a Deus, nesse segundo agora, a gente conseguiu canetear essa aí.
1: A letra é tua?
2: Essa é a autoral 100% Ronaldo Raiz.
1: Toda aí. Ronaldo Raiz. Ah, que legal,
2: isso
1: cara.
2: Isso aí é pra derrubar os corações.
1: Nossa,
2: apaixonados.
1: Nossa senhora, a gente já vai mostrar. Te prepara por aí, que a gente já vai mostrar. E como é que foi esse trabalho, cara? Eu tô tocando de fundo já aqui as outras que tem aqui nesse trabalho, que saíram, né? A gente tem aqui A Dor Desse Amor e Quando a Chuva Passar, né? Que você fez aí várias versões aí que... E transformar músicas românticas aí numa pegada diferente, né?
2: E isso aí, essa que é a ideia desde quando eu trabalhava com o Igor Júnior, né? É que a gente escutava o Ela Ligou Terminando, que é uma música chorada, assim, pra galera se debruçar em cima da mesa. E a gente deu um upzinho nela, né?
1: Bem, então.
2: Um sertanejo mais pegado, assim.
1: Sim, botou
2: e essa foi mais a cara do Ronaldo Raiz hoje, né? Então é pegar aquela música um pouco mais tranquila e dar um up, uma animada nela. E foi o que a gente fez no primeiro DVD. Graças a Deus, a gente... Me abriu muitas portas e a ideia é essa, né? Continuar trabalhando, fazendo projetos novos aí pra alavancar igual esse segundo aqui.
1: Então, e esse trabalho aí que teve uma parceria na produção também com o nosso glorioso Robson Brum, né?
2: O nego ali tem o dom.
1: O bicho é fera, né? O cara é demais.
2: Sou suspeito a falar dele, pois é um irmãozaço, assim, que a música me deu. A gente trabalhou anos junto e ele vem fazendo, produzindo. Não teria outro que eu colocasse no lugar, a não ser ele, porque ele é, assim, ó, muito acima da média.
1: Uhum.
2: Na região, assim, o homem tem... Uhum. O costume de falar, ele passa éter nos dedos.
1: Não, o cara é fora de série, né?
2: Não, ele é... Então...
1: E aí com essa produção, com a música tua aí, acabou casando bem o trabalho.
2: E ele conhece, né, muito do que é o Ronaldo Raiz. É, ele fez toda a parte de violões, produziu o Caian... Né, que fez toda a parte de gaitas.
1: Caian Marques é outro.
2: Nossa,
1: cara, toca de
2: outro.
1: Aliás, a gente tava falando que a gente tem um monte de músico bom aqui em São Miguel,
2: não,
1: né, cara?
2: A gente tá bem servido, Lucas, bem servido.
1: E eu acho muito bacana, cara, que vocês têm uma parceria muito grande, né? Porque aí eu faço... A gente já se encontrou em vários eventos por aí, né?
2: Casamento,
1: formatura e coisa e tal. E a gente encontra, um dia tá lá o Ronaldo com o Robson, outro dia tá o Robson com o Caian e o Ronaldo, outro dia tá o João, o João Silveira com não sei quem, e todo mundo ali, um dia tu tá na percussão, outro dia o cara tá no violão,
2: cantando,
1: outro dia tu tá dando uma mão pra ele, outro dia ele tá dando uma mão pra ti, todo mundo se ajuda, trabalha junto aí pra...
2: Esse é o legal, pra esse mercado acho que precisa disso, né? Eu acho que toda a parte, se tu não tiver uma força de alguém, essa parceria aí, acho que as coisas não engrenam, né? Então é bem legal, São Miguel, graças a Deus a gente tem uma amizade, né, nessa parte dos músicos, e tá bem bacana.
1: Bacana. Então, Ronaldo, depois a gente vai tocar música e depois nós voltamos a conversar aqui.
2: Fechou.
1: Eu quero só que tu anuncie então pra mim aí, em primeira mão, deixa eu ver aqui que eu agora eu já não deixei pronta pra dar o play aqui. Pera, calma que vai dar tudo certo. Ronaldo Raiz ainda solteu. Já tá aqui, ó. Já tá no.
2: Aí, ó.
1: Já tá aqui na nossa playlist oficial. Então vamos fazer o seguinte, cara. Anuncia a estreia da tua música, Ainda Solteu, aqui na programação da Top 104. É, pra gente, claro, em primeiro lugar, é uma honra, né? Poder. Eu sempre digo, cara, a gente precisa e deve tocar aí os nossos músicos, que a galera que tá aí faz um trabalho muito bacana, tem muita gente competente aqui. A gente faz questão de sempre divulgar a galera da nossa cidade. Vai lá.
2: Vamos lá, vamos tentar. Em todas as plataformas digitais, Ainda Solteu, Ronaldo Raiz, para os corações apaixonados, diretamente da Top 104, para você, Ainda Solteu.

0: aí, Ronaldão? Que maravilha, né, cara? Tá aí, estreou então na Top. Ronaldo Raiz ainda solteu. Galera, já pode pedir aqui na programação da Top 104. Já pode ir lá no Spotify, Deezer, no YouTube Music.
1: Instagram, vai fazer uma postagem.
0: É, bota a música de trilha lá, né, cara?
1: Ronaldo Raiz lá, que além dessa tem mais 5 regravações lá. Coisa linda.
0: Já pode usar, taca ali pau lá, marca o Ronaldo, né?
1: Isso aí.
0: E marca o Ronaldo. Lembra ali, vamos marcar o Ronaldo.
1: Vou ficar bem feliz em compartilhar lá.
0: Que maravilha. Cara, parabéns pelo trabalho, ficou muito bacana. Profissa mesmo, trabalho de primeira qualidade, produção de estúdio de gabarito, top mesmo. Top. De quem manja do negócio, que é o nosso produtor, o Robson. Um dia eu quero chamar ele aí pra ele falar de produção com nós. O bicho é fera. Cara, brigadão mesmo, tá? Conte com a gente sempre aí, sucesso pra ti, que a tua jornada aí seja de muita alegria, muita felicidade e que seja só o começo aí de uma série de músicas autorais bombando nas rádios do Brasil inteiro.
1: Amém, amém, Lucas. Eu mais uma vez agradeço pelo espaço e, como te disse, sempre fico muito feliz em vir aqui conversar contigo, com o Gelson, com o Vilmar. Às vezes isso. No bate-papo esportivo nós estamos fazendo sertanejo aí.
0: Isso aí.
1: Então, quem tá ouvindo aí, ouçam muito o Ronaldo Raiz, peçam suas modas aí. Vou ficar bem feliz, até me emocionei aqui um pouco, porque é a primeira música, né, Lucas? Então, essa com certeza é a primeira de muitos que vão vir.
0: Não, né? E todo mundo fala que, todos os artistas que a gente conversa falam que música é como filho, né, cara? E tem um carinho diferente, né?
1: Porque, diferente.
0: Porque, pô, desde escrever, de trabalhar, né, de compor e até chegar nesse produto final e tá aqui chegando...
1: E entregue assim.
0: Dessa
1: maneira. Como foi dias e dias trabalhado, meses e tal, assim, uma produção legal, Robson Brum, Marlington.
0: E a gente sabe que... Tem gente, né? Pra quem é muito fácil lançar uma música, produzir uma música. E a gente sabe que a nossa realidade aqui é diferente. Uhum. A gente sabe que os nossos artistas aqui têm que trabalhar 3 vezes mais.
1: É o que eu tô postando lá. O trabalho formiguinha, sabe?
0: É isso
1: aí. A gente começou com o trabalho formiguinha, mas...
0: Mas vale super a pena.
1: Vale.
0: Parabéns, cara. Belíssimo trabalho. Ronaldo Raiz ainda sou teu. Já tá na Top nas plataformas. Vai lá, marca o Ronaldo. Curte muito. Roda aí. Valorize os artistas aqui da nossa cidade, da nossa região. Que os caras são muito bons e merecem todo o nosso carinho e todo o nosso aplauso. Beleza, Ronaldão? Um abraço, meu irmão.
1: Tamo junto, Lucas. Um abraço a todos os ouvintes. Ouçam o Ronaldo Raiz. Tamo junto, Top 104.
0: Valeu! Vem aí o intervalo e depois a gente volta.
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É a Top 104, agora são 3 horas e 11 minutos. Uma boa tarde pra você. Obrigado pela tua audiência, pela parceria. Tamo junto na Top. Aumenta o som e vem com a gente. 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

Essa é a Top 104 e a gente ouviu com o Jota Quest Fácil, Cat Call, Satellite aqui na 104. Daqui a pouquinho já vai ter o Inter Music, fica aí com a gente. 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
1: Hora de Intermusic na programação aqui da Top 104. 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Bem, vamos lá então para o nosso glorioso Intermusic dessa edição da quarta-feira. Chama a gente no WhatsApp 991711049. Você vai votar na música número 1 ou música número 2 do Intermusic. A música mais votada toca de novo. E todo mundo que participa do Intermusic na Top fica concorrendo a ingresso para o Cine Peperi. E também tem milkshake do Chiquinho Sorvetes. Tá bom? É só mandar o nome completo e chamar a gente votando na música 1 ou 2 no nosso WhatsApp 991711049. Música número 1 do Intermusic nessa tarde de quarta-feira.

0: Reação em Cadeia, dezembro, é a música número 2 do Inter Music na Top. Agora é você quem decide, só chama 99171-1049 pra botar na música número 1 ou número 2 e o nome completo manda também pra concorrer aos prêmios do dia.
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0: A gente ouviu na Top 104, Reação em Cadeia Dezembro e ainda Charlie Brown Jr., Meu Novo Mundo. Hora de intervalo na Top, fica colado aqui com a gente, porque daqui a pouquinho eu já volto tocando de novo a música vencedora, a mais votada pelos ouvintes da Top e também divulgando quem leva os prêmios do dia. 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Temperatura no centro de São Miguel, 21 graus. 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

volta ao vivo aqui na programação da Top 104 com você. Boa tarde, agora 14 minutos para as 4. 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Seguimos juntos agora para o resultado do Intermusic na Top 104. A gente vai divulgar quem leva os prêmios do dia. Tem ingresso do cinema e mais milkshake do Chiquinho Sorvetes. Vamos lá, vamos rufar os tambores. Tá faturando os prêmios do dia hoje aqui na programação da Top 104 é... Jones da Silva. Fala, Jones, passa aqui na Rede Peperinho, horário comercial, quando você puder. Ah, tem até 10 dias para passar por aqui para retirar os seus prêmios. E a música vencedora já vai tocar de novo agora. Charlie Brown Jr., a mais votada.

0: 4, a gente acaba de ouvir Survivor, Eye of the Tiger, Stromae com Alohan Dance e ainda Charlie Brown Jr., Meu Novo Mundo. Não descola, fica na Top 104, porque daqui a pouquinho já vai ter a edição da tarde das Rapidinhas do Bem Louco aqui na Top. 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
2: Os primos do Nico.
3: Nico.
2: Inventaram pra avó do Nico.
3: Como Nico?
2: Que ele tava escondido no mato.
3: Bem louco. Tá.
2: Porque saiu com uma mulher casada e o marido tava atrás dele.
3: Vamos ver.
2: Inventaram pro cara e aí a véia foi mandar áudio pro Nico desesperada. Escuta só.
4: Ô, Nico, mas o que que é isso, Nico? Que precisão do tio se envolver com mulher casada, Nico? Tá perdendo o juízo? O que que é isso? Acha qualquer bruxa velha aí, mas não com mulher casada, Nico. Louco. Tá louco? Tá preocupação pra gente? Não pode, guri. Tá escondido no mato, botou, onde é que ia agora? Como é que vai sair pro limpo pra trabalhar?
3: O limpo?
4: Não, Nico, não pode fazer assim. Qualquer coisa tu...
2: Ó. Oh.
4: Qualquer coisa aí, Nico, que tu vê que não pode ficar aí, mete o pé pra cá. Convido o Roger, vem pra cá, o Roger vem contigo, o Roger volta, tu fica.
2: O Roger
4: ou vem só tu mesmo. Mas tanta gente solteira, Lico. Tem muita guria solteira.
2: É, Lico.
4: Pegar. Olha, não brinca, se cuida, viu? Olha que isso aí, não é fácil.
3: Não.
4: Tu pegou alguma mulher aí que tinha parceiro, Lico, tu se cuida. Qualquer coisa, pula pra cá.
2: É?
4: Eu vou passar pra tua mãe agora. Ah, vamos. O Nico tá escondido. Eu não acredito que estão fazendo chantagem pra gente.
2: Chantagem.
4: Fazer a gente se preocupar.
5: Ai, Franciele. É a minha mulher, Franciele Berg. Lucas, nem precisa provocar, tá? É, eu sei que o Gelson acha um pé no saco ir com a sogra, mas o Fernê compensa. E a sogra ainda apresentei ele com o Fernê pela corrida.
2: Sério que ganhou? Ah, o bicho tá com moral, hein?
3: É, exato.
2: Ah, deixa eu ver. Ganhou um Fernet.
3: Fernet.
5: Tchau, Lucas.
2: É.
5: Tchau.
2: Ah, tá. Agora eu fui.
5: Tchau.
2: Fui espizinho. Fui espizinhado aqui.
3: A culpa foi do passeio.
2: Foi cutuca do passeio.
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10: Boa, tá na Top 104, boa tarde pra você, estamos na área depois da edição da tarde dessa quarta-feira das Rapidinhas do Bem Louco. Boa quarta-feira. 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

0: Love 104 com Adele, Rolling in the Deep. Agora também TNT, Nunca Mais Voltar e Cassino, Get Over. Tá na Top 104, agora 4h27. 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Temperatura 22 graus. 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
1: News Sports. O Inter acertou a saída do meia Bruno Tabata. O Clube Gaúcho informou que liberou o jogador para viajar e realizar exames médicos em uma nova equipe, sem confirmar qual o destino do atleta. Por outro lado, o Internacional acertou a contratação do goleiro Matheus Cunha do Cruzeiro por empréstimo até a metade do ano que vem. O jogador é aguardado em Porto Alegre nos próximos dias para realizar exames e assinar contrato. 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
1: Vamos lá, tá na hora do Dose Dupla aqui na programação da Top 104 junto com você. 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Dose dupla aqui na programação da Top 104, edição desta tarde de quarta-feira, vem aí com Kid Abelha.
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0: Essa é a Top 104 e Kid Abelha em dose dupla, lágrimas e chuva e também pintura íntima, tocou na Top. Daqui a pouquinho, depois do intervalo, a gente tem, sabe o quê? Ah, é o Top List que já tá pintando por aí daqui a pouco. 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Tá na boa, tá na top. 3 minutos para 5. 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

5:12. Boa quarta-feira pra você, boa tarde. Começando mais uma edição do Top List na 104. 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

0: Essa é a Top 104 e a gente ouviu com Francesco Napoli, Bala Bala, Peter Frampton, Breaking All the Rules, aqui no Top List da 104. Já já a gente volta ao vivo com você na Top, mais som das antigas para matar a saudade. 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
2: Bem, se liga aí, ó, esse programa não é recomendado pra menores de 14 anos, tá?
3: Bem louco!
4: E vai um abraço bem chinchado da música que nós íamos cantar a primeira vez, as andorinhas voltaram!
5: Aí!

0: meu violão tá meio desafinado, mas é... Eu não consegui afinar ontem.
1: Mas é que eu não tô muito bom da voz, eu tenho que tomar mais umas e outras. É.
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4: Bem louco!
5: É, e tem coisas que não são mostradas, né? Especialmente esse tipo de violência contra os homens. O cara tá com a chuteira na mão, pronto pra ir jogar, e do nada ela aparece e diz: hoje tu não vai.
6: Não vai.
5: Não. Aí como é que os homens vão se defender, vão chegar lá e dizer: olha, aconteceu assim, assim, assim, assim. Ninguém vai acreditar.
7: Não. Não tem o que fazer.
5: E além de não acreditar, sabe o que eles vão dizer? Mas o que tu quer ir jogar bola?
7: É.
5: Né?
7: Que tu quer?
5: Fica em casa.
7: Mas o que quer?
5: Fica em casa, ajudando na casa, né? Na educação das crianças. Pra que tu quer ir?
7: Exatamente.
5: É, resenha. Senhoras e senhores, temos definidos a final da Copa do Mundo. No domingo, às 4 horas da tarde, a Argentina acaba de virar... Acaba, né? A Argentina acabou virando em cima da Inglaterra. A Inglaterra achou que com 1-0 em cima da Argentina...
6: Tava boa.
7: Estacionou um ônibus de zagueiro na frente do gol e pensou: agora nós seguremos.
5: É. Essa seleção da Argentina, ela não se conforma. Ela não desiste nem um minuto, cara. É incrível de ver. E olha, pode me chamar de pela-saco, de puxa-saco. É, não tô nem aí pro que você vai pensar. Tá puxando o saco da gente. Não, os caras estão jogando muita bola. É a seleção que tá querendo a Copa do Mundo. A França ontem não quis ir pra final. Ah, mas tu tá tirando mérito da Espanha. Não, a França não jogou nada. Ontem o Mbappé, Dembélé, o Olise, a galera não jogou nada, cara. Ó, eu vou dizer o seguinte: o jogo da Espanha ontem foi um jogo feijão com arroz, tipo o Brasileirão que vai voltar aqui na Top 104 sexta-feira com o jogo do Grêmio. É mais ou menos isso. E a França, dentro da empáfia, dentro daquela... Daquela pose toda, achou que a qualquer momento eles iriam fazer um gol, e não foi o que aconteceu. Tomaram o gol da Espanha, depois tomaram outro gol, e hoje a Argentina perdendo, simplesmente encurralou, jogou para trás a Inglaterra, que há 60 anos não chega numa final, agora vai levar mais 4 anos, 64 anos, só daqui 4 anos para poder chegar numa final. E aí o maestro Messi sendo abraçado. Cara, o cara não adianta, tem que pagar pau pro Messi mesmo.
6: É verdade.
5: Tem que pagar pau.
7: O cara é gigante.
5: O cara é um gênio da bola. Ele é simplesmente um gênio da bola. E eu tava pesquisando aqui e tentando também me lembrar, e é verdade. Só na fase de grupos ali de classificação é que o Scaloni tirou ele mais cedo do jogo, quando ele fez hat-trick e tal. Mas quando chegou o mata-mata, ele foi até o fim. Ele
7: joga todos os jogos até o final.
5: Todos os jogos até o final. todos os jogos até o final e foi decisivo no gol de empate, ele deu assistência. Então é o maestro da Argentina e olha, a gente pode... Ah, mas é fácil falar em cima do resultado. Cara, a Espanha não joga o futebol que joga a Argentina. A Argentina tá jogando muita bola, a Argentina quer a Copa. E as outras seleções querem, mas não estão jogando. Não estão jogando para
7: a Espanha, se quiser vencer a Argentina, vai ter que sair do futebol burocrático, do futebol tático.
5: Europeu.
7: Europeu e botar... jogar com muitas ganas ali, porque senão não...
5: Porque é o que, por exemplo, a seleção brasileira não joga mais não joga, como seleção não, brasileira, não. Joga como europeu. A seleção brasileira não tem mais garra, não tem essa vontade que a Argentina...
7: Cara, olha a vontade que a Argentina tem. A seleção brasileira quis entrar nessa onda de virar europeuzinho não tem mais essa latinidade agora, pulsante na veia.
5: Exatamente.
7: Que é o que a gente quer que tenha no Brasil.
5: 2-1 para a Argentina, o Bellingham pegou e aqui na lateral esquerda, foi pro ataque, veio 3 jogadores argentinos e o último que tirou a bola dele olhou na bolita do olho dele, olhou assim encarando como quem diz: e aí, o que tu vai fazer? É isso que falta, cara.
4: É verdade.
5: Então, parabéns, Argentina. Hermanos argentinos, deve estar uma festa em Bernardo Irigoyen, São Pedro aqui, no litoral todo aqui da Argentina, deve estar uma loucura isso aí. Então, parabéns, Argentina tá na final contra a Espanha e esse jogo vai
7: que
5: ser
7: loucura, cara.
5: No domingo às 4 horas da tarde, o Messi tá ali, ó, sendo reverenciado por todo mundo. Como é que não vai reverenciar um cara desse? O cara é simplesmente gigante.
7: O Messi já tava aí no patamar dos maiores jogadores da história, né? Mas especialmente nessa Copa do Mundo, o que ele tá fazendo é para fechar com chave de ouro a participação dele nas Copas e ele deixar registrado o nome dele aí, cara. Primeiro que ele já é muito maior que o Maradona, né?
5: Já passou
7: o Maradona de viagem, né?
5: Já.
7: E, cara, o que ele tá fazendo na história das Copas aí é pra se consagrar, pra ficar lá no topo do topo.
5: É o que o pessoal na Argentina fala, o Maradona é rei e o Messi é príncipe, né? Então, eu acho que já tá mais pra rei do que pra príncipe.
7: Eu acho que...
5: Bom, começando bem louco com essa notícia que todo mundo já sabe, a Argentina tá na final e pra tirar essa quarta estrela da Argentina... Olha, a equipe, a seleção espanhola vai ter que suar sangue.
7: Vai ter que jogar muita bola, senão nem a pau.
5: Nem que a pau, como diz o Jorge. 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Aliás, o Jorginho tava lá no campinho da vila, lá no terreno baldio, jogando com a galerinha, com a camiseta do Messi. Ele nem sabe que o Messi tá classificado.
7: Nem sabe.
5: Nem sabe ainda. 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
5: 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E aí, Arno Costa, tudo em ordem?
4: Beleza, tamo indo. Ganhei o Bookmaker.
5: Ah, é verdade. Pena que a gente não casou ontem, né? Não foi demais. É verdade, Arno Costa, 2-1.
7: Acertou, cravou 2-1 pra Argentina aí. E socou.
4: Tu vê, né, como é que são as coisas, mano.
7: Tu vê,
5: que,
7: né?
5: O cara que não tá nem aí pra fuder.
7: É o que mais entende.
5: É o que mais. Eu tive que ir agora, é o que mais entende, né?
7: É, não adianta.
5: Não tá nem aí pro futebol.
4: É, tipo, cagando futebol.
5: É o que mais entende. Lucas Pereira, tudo em ordem?
7: Tudo em ordem, graças a Deus, tudo
5: pouco,
7: tranquilo.
5: Um pouco melhor hoje ou não?
7: Pouquinho. Cada dia uma aventura.
5: Ah, louco.
7: É, Deus, cada Deus. Dia uma aventura. Um dia a gente acha que tá bem, no outro parece, ué, parece que piorou, né? E
5: volta. Cara, é incrível.
7: Um passinho pra frente, dois pra trás, dois três pra trás, dois pra frente e vamos indo.
5: Isso aí. Bom, é o seguinte, vamos lá então. A gente já estamos em duas lives nesse momento, uma no
7: Sim.
5: YouTube e uma no Facebook, onde a galera interage com a gente.
7: É isso aí, temos duas lives no Facebook e no YouTube. Lembrando sempre que a gente quer que você se inscreva lá no nosso canal no YouTube.
5: Isso aí.
7: Procura por Bem Louco Top 104, tu já acha a nossa live. E aí achou a live, já deixa o teu likezinho, já curte, já se inscreve, faz tudo que tem direito aí no nosso canal. É louco.
5: Opa.
7: E aí você vai ser muito querido por nós. Nós vamos ter um carinho especial por você se você estiver inscrito aí no nosso canal no YouTube.
5: Especial.
7: É. Isso e aí. O nosso WhatsApp é onde você vai mandar conteúdo para esse programa, mandar áudios, vídeos, muita coisa legal ou não legal, enfim, coisas para a gente botar no ar nesse programa, para a gente ter conteúdo de altíssimo gabarito
5: alto
7: enviado
5: nível.
7: Por você.
5: Alto nível.
7: Qual é o nosso WhatsApp, Arno Costa?
4: 99171-1049.
7: Repita!
4: 99171-1049.
5: Então, deixar bem claro que o nosso gerador de conteúdo é o nosso ouvinte.
7: É isso, a responsabilidade é do ouvinte.
5: É do ouvinte, exatamente. Então, olha só, nós aqui trazemos pra galera o quê? Notícias duvidosas. A gente coloca no ar a notícia. Se é verdade ou não, a gente não sabe, certo? E a zoação, com certeza, é garantida. Então, você, ouvinte, é responsável, certo? Em gerar esse conteúdo pra gente e é responsável pelo aquilo que você manda. Então, mande conteúdo pra gente. Eu só vou pedir pro pessoal, né? Especialmente pro Cristiano Rodrigues, o nosso querido Neuri Pereira da Silva, né? Pra que se comporte.
7: Se comporte.
5: Né? Se comporte.
7: Mantenha a compostura.
5: Mantenha a compostura.
7: Porque o Eduardo também.
5: É, porque ultimamente. Não, mas o Dudu tá. Depois que o.
7: Ah, não, é que o Dudu, depois que virou pai, ele agora é o homem responsável.
5: O Martin nasceu. Eu tava falando Ita, mas não é.
7: Martin
5: nasceu, ele tá comportadinho até. Né? Então, se comportem, pessoal. Nós também temos que manter a compostura aqui dentro.
4: Se prejudique.
7: Cara, olha só, eu tava, antes de começar a ler aqui nas lives, eu tava vendo aqui um texto informativo.
5: Informativo.
7: Da Metsu, né? Que é o Instituto de Meteorologia lá do Rio Grande do Sul.
4: Metsu.
7: E aí, cara, olha só que troço doido. Ó, o Chile, sobre a previsão do tempo para os próximos dias, né? O Chile será afetado por uma sequência de sistemas frontais que acompanham um rio atmosférico poderoso, que é o rio atmosférico que vai trazer chuva para nós aqui, né? No Chile podem haver acumulados de 300 a 500 milímetros de chuva. Com graves enchentes e deslizamentos de terra. Pode chover de 100 a 150 milímetros em áreas do Atacama.
5: Do Atacama.
7: Cara, vai chover no deserto, velho. Um dos locais mais áridos do planeta. A quantidade de chuva que cairá em parte do território chileno em poucos dias será comparável ao que chove em um ano ou mais.
4: Mixaria.
7: Cara, então, ó. Será o maior evento de chuva em parte do Chile desde os episódios históricos dos anos 80 e 90.
5: Ah, que loucura isso, cara.
7: Ó, mais a leste da América do Sul, mais na nossa direção, o maior ponto de atenção é a chuva excessiva no Rio Grande do Sul, com pontos de 100 a 200 milímetros na soma dos próximos 7 dias, mas com localidades somando mais de 300 milímetros.
5: Pois é, essa chuva ela tá vindo de lá, então não vai ser o contrário do que aconteceu em 24, ela não vai descer, né?
7: É.
5: Ela tá subindo, na verdade, lá pela fronteira, lá na divisa, lá nos países lá embaixo, né?
7: E aí as demais, as localidades onde não vai ter essa chuva tão volumosa, pode ter... temporais.
5: Temporais.
7: Volumes altos de chuva e possibilidade de tempo severo de vento e granizo entre o Uruguai, nordeste da Argentina e sul do Brasil, cara, especialmente no Rio Grande do Sul e oeste catarinense, entre o final de semana e o começo da próxima. Então, inicialmente, a instabilidade vai ser mais no oeste, sul e parte do leste gaúcho, depois se estendendo aqui no oeste de Santa Catarina, com possibilidade grande de fenômenos isolados, como granizo, vendavais, tornados e microexplosões. Cara, Vai ser uma então, loucura. Gente, se fiquem de olho no tempo aí. Montanhas. É, se tá com algum probleminha ali no telhado, precisa dar uma ajeitada antes, ajeita.
5: Já ajeita.
7: Já fica esperto. Ah, tô com uma aba da casa, tá meio levantando. Se pegar um vento, levanta. Arruma.
5: Arruma.
7: Arruma.
5: Deixa tudo prontinho,
7: porque... É verdade, cara. A situação aí nos próximos dias tende a ter problemas.
5: Pois é. E é o que mais ou menos a gente vai enfrentar mais pro final do ano com o El Niño, né?
7: É, e aí...
5: Isso já é uma consequência do El Niño, né?
7: Cara, o El Niño vai entrar forte mesmo na primavera, né?
5: Na primavera.
7: Então pensa, a gente já recente tá no começo do inverno.
5: Exatamente, tu imagina.
7: Bom, vamos pra live. Vamos pra live.
5: Bora lá então.
7: Pra nossa live.
5: Pra nossa live.
7: Onde nós temos aqui nada mais nada menos que Vitinho mandando boa tarde.
5: Opa, boa tarde.
7: A Lúcia mandando boa noite.
5: Boa noite.
7: Maicon Daniel Pires diz: enquanto a seleção brasileira não tiver essa garra, essa gana e não baixar o ego, vai ver eles erguendo taça. É isso aí.
5: É isso aí.
7: É isso aí. Cleiton de Almeida, esse rapaz meigo.
5: Olha.
7: Esse jovem sempre muito sagaz. E muito delicado. Ele é uma pessoa muito polido. Ele escreveu: vai tomar no. Você que torce pra Argentina. Ah, Cleiton de Almeida.
5: Não faz assim.
7: Deixa. Né? Tomara que os argentinos estourem foguete em cima da tua cabeça aí, rapaz. Só pra você deixar de ser briguento desse jeito.
5: Já estão.
7: Já devem estar essa hora. Zezê, tá aqui no Facebook mandando boa noite, amigos. Tudo certo?
5: Tudo.
7: Um abraço da Zezê e do Francisco. Obrigado aí, Zezê e Chico. Um abração pra vocês. Era a galera que tava na live aqui com a gente neste momento.
5: Muito bem, então vou lá pro nosso PDD, pode ser agora?
7: Bora.
5: Vamos lá então.

0: Pensamento do Jânio dessa quarta-feira.
1: Ei, por favor.
0: A força da pomada para chinês com dor.
2: Opa!
0: É o cataflango.
1: Cataflango. Oi, engraçado.
0: Sim. Imagina o dia pro marido que contou uma piada pra esposa, quem riu foi o cara dentro do roupeiro.
2: Barbaridade.
0: Ô, inferno, quando você tá lavando louça, né? Termina de lavar a louça, devia um satanás e coloca um prato sujo na pia. Na verdade, matar,
3: mano. Não, pior é o seguinte, tu tá ali lavando a louça, terminando, já começou a passar o rodinho na pia, sim. Agora vai deixar tudo... Aí tu escuta um barulho lá atrás, a mulher começou a abrir as panelas e botar as comidas em pote.
0: Que é.
3: 5 panelas, só botando as comidas nos potes. Quem que vai lavar as panelas? Quem?
2: Raimundo Nonato.
0: As coisas que é foda de lavar é panela de pressão e panela de ferro.
3: É, putz,
0: que saco. Meu Deus do céu. Ai, ai, olha, meu amigo, talvez eu não seja tão bom de conta, mas eu sou ótimo em dar o troco. Ninguém morre virgem nessa vida. Ninguém morre virgem.
3: Não?
0: A vida fode todo mundo.
3: Todos.
0: Ai, ai. Eu tenho um amigo que é tão desconfiado, mas tão desconfiado que ele tatuou uma pulga atrás da orelha.
2: E esse é o tal que tá com a pulga
3: sempre
2: atrás da orelha.
3: Sempre.
0: É. Ó, tô procurando pessoas aí pra criar um clube de leitura e beber vinho.
3: Opa.
0: Não precisa saber ler. Não, moço, pode ficar à vontade. Disse a moça da loja que ficou me seguindo desde que eu entrei na porta.
2: Isso é foda, né, cara?
3: Tá louco.
2: O tempo inteiro atrás do cara, o cara, sim, só quer dar uma olhadinha ali, né?
0: Só tô dando uma olhadinha.
3: Só uma olhadinha.
0: Todo mundo tem alguma coisa do ex ou da ex. Uma blusa, um filho, um chifre. Eu odeio quando me dizem que pra se divertir não precisa álcool.
3: Ai.
0: Pra correr também não precisa tênis, mas ajuda pra caralho.
2: Ajuda, é verdade. Ajuda bastante.
0: Ai, ai. Pelo menos um versículo da Bíblia eu tô cumprido ao pé da letra.
3: Ah, pé da letra.
0: Não juntais tesouros na terra.
3: É verdade.
2: É, boa.
0: Ai, ai. Tua mulher gritando contigo, desesperada, porque tu tá bêbado de novo em casa e tu perguntando onde é que tu conhece essa louca que tá dentro da tua casa. Vou entrar em férias. Aí pesquisei um lugar, né, no Google, um bom lugar pra ficar. Ele me respondeu: fica na tua, né?
2: Fica na tua.
3: Fica na tua.
0: Qual é a diferença? O seu farmacêutico, qual é a diferença entre o remédio Panadol e o Viagra? O Panadol é um paracetamol e o Viagra é um parapintomol.
3: Parapintomol.
2: Ai, ai, ai.
0: Qual é a fantasia mais louca que você queria realizar na cama e ainda não realizou?
3: Opa.
0: Olha, deitar cedo, dormir rápido e não acordar antes das 5.
3: Essa é boa, hein?
2: Boa.
0: Como diz o GPS Piriguete, me chama de destino e me traça. Dica valiosa de como conectar um cabo USB.
3: O que? Como é que faz?
0: Escolha um lado. Errou, é o outro.
3: Errou.
2: Pode saber que é outro.
0: Faça tudo pelo próximo.
3: Por quê?
0: Menos a parte dele.
3: É.
0: Resumindo, ajude o outro a mijar, mas não chacoalhe o pinto.
2: Não, isso aí.
0: Vocês que postam os seus problemas aí em redes sociais, avisem aí quando resolver, porque a gente fica preocupado, sabe?
2: Estamos super preocupados.
0: Muitos sentimentos ruins são como os peitos da sua cunhada.
3: Tô louco.
0: Você sabe onde é que fica, mas jamais mexa neles.
3: Né? Deixa lá.
2: Deixa lá.
0: Ai, quando você ganha aquele cafuné gostoso na cama e um segundo depois lembra que mora sozinho.
4: É louco!
0: Ah, espero que a tua namorada nova te dê tudo o que eu não te dei. Um chifre e duas facadas. Se tá difícil pra mim, imagina pra quem vai ampliar a foto do ex no WhatsApp e acaba ligando.
2: Boa.
0: Esperava mais de ti. Sério? Se deu mal. Eu sou o tipo de pessoa que cai no chuveiro e se segura na água.
3: Espertão.
0: Se um dia a velocidade me matar, saiba que eu fiz de tudo pra aquela bosta daquele Chevette sem freio, mas não deu. Gente, eu não sou 100% mau humor,
3: não.
0: Só 70%. O resto é ódio, meu.
2: O resto é ódio.
0: 72% dos homens sofrem de um problema de obesidade.
3: Olha.
0: Os 28% restantes têm obesidade, mas não sofrem.
2: Ninguém
0: tão cagando sofre pra isso aí.
2: Tô nem aí.
0: E a última desse bloco
3: é gordinho
0: meu,
3: feliz.
0: Meu amor, eu creio que é hora de você dar o passo seguinte. seguinte comigo, vestida de branco. Ai, sério? Olha. Sim, meu Deus. É, amanhã eu vou ter que escrever no karatê.
2: Boa! É, Perelequano Costa! 6 horas e 30 minutos, gente. Hoje, dia 15 de julho, no Brasil, é celebrado
0: o Dia
2: do Homem.
3: Ô, oh, louco.
0: Capaz. É.
2: Exatamente. O Dia do Homem é celebrado em 15 de julho, uma data instituída em 1992 pela Ordem Nacional dos Escritores, certo? E o Dia Internacional do Homem é no dia 19 de novembro, em mais de 70 países, olha aí, viu?
3: Alô, fala, homem.
4: Eles não têm dinheiro pra comer esses demônios. Uma foguete tem, ó.
3: Fala, Cleiton.
4: Tem 8 pés de abacate. Já caiu tudo os abacates de tanto foguete pra soltar aqui esses
3: carnes. Ah, não acredito, Cleiton. Parabéns, Cleiton. Então grita aí, vamos, Argentina!
4: É o seguinte.
3: Fala.
4: Eu me arrependo eternamente de aprender a falar em espanhol. Ah, tá passando um castelhano aqui, pera só um pouquinho. E é castelhano mesmo.
2: Yeah.
3: E aí?
4: Cúmulo, carniça do inferno. E buzina ainda. Cadê o
3: Ai, para com essa rebeldia.
4: No Brasil, eles moram no Brasil, não tem dinheiro pra comer esses demônios e tem pra foguete. É pior que petista, eu acho.
3: Não, para! Vou desligar, Cleiton. Não, Cleiton ao vivo não dá.
0: Não tem condição. Ai, ai, ai. Ontem tu falou aquele lance de mudar uma letra, né? Das bandas.
3: Ah,
0: né,
3: é verdade.
0: Hoje mandaram aqui filmes e séries que mudariam totalmente o enredo se você adicionar um S. Isso aqui um a gente S? Já falou, que o pessoal de Santa Maria mandou.

0: Karate Kids, aula de karatê para crianças.
1: Toma.
0: O Homem Sem Ferro.
1: O Homem Sem Ferro. Um diário anêmico. Ai, ai, ai.
0: Serra do Gelo, a serra com R só, né? A Cela e a Fera.
2: Olha aí.
0: É, um cavalo muito bravo. Invocação do Sal. Ensolados.
1: Opa. Ei, Ensolados.
0: Desvolta pro futuro.
1: Desvolta. É.
0: A Garota da Caspa Vermelha e Fique Rico ou Morra Sentando.
1: Noi, tentando.
2: Boa. Cara,
0: uma letrinha faz toda a diferença, né?
2: Não, meu faz total diferença.
0: Meu Deus.
2: Bom, nós vamos para as nossas participações.
0: Deixa
2: aqui.
0: Deixa eu catar uns vídeos que tem que mandar.
2: São poucas as participações, mas são sinceras.
1: São sinceras, são de coração.
2: Ricardo Skoll tá com a gente aqui e ele mandou áudio e vídeo. O que, que ele mandou aqui para nós? Fala, Skoll. Ah, tá, beleza, tem que colocar o aqui, pronto, vamos lá.
3: Tô tímida.
4: Tímida, meu Deus, dá uma voltinha aqui só pra eu ver.
2: Ó, a menina.
4: Tem melhor, viu, família, mas eu comecei por baixo.
3: Vocês pegam muito pesado, aí eu fico tímida.
4: Mas tô brincando.
3: A culpa é de vocês.
4: Tu sabe.
5: Você tá tão tímida que deixou a beleza em casa. Você é de onde, minha vida? Além do inferno.
2: Credo. Ela vai se
3: baixar. Eu sou de Brasília, mas moro no Piauí.
2: Brasília.
5: É quente lá, né?
3: É quente.
5: Estão lhe apagando na paulada.
4: Posso dar uma olhada nesse paula. Pescoço aqui?
3: É bem falar que tá fedendo, no mínimo, vai.
4: Não, eu senti de longe isso, eu quero só confirmar.
3: Eu tô sabendo, gente, vocês são desse
5: já
3: jeito.
5: Já falaram, foi?
3: Foi.
5: Que eu tô vendo.
3: Não, que vocês são terríveis.
5: Terríveis.
1: Terríveis.
4: Ai, eu achei que tava
3: terríveis.
4: No lixão de Muribeca. Tô brincando, não, tô fé demais, fé demais. Faz quanto tempo que tu criou teu primo, assim?
3: Tem uns 3 anos já.
4: 3 anos com o primo, assim.
2: Tá, deu.
0: Como é que é?
2: É, eu não entendo o que esses caras falam. O Mbappé na dublagem do Sanfoli.
6: Ué, não era os Invencíveis que ninguém podia ganhar de vocês?
2: Ah.
6: Perderam pra Espanha, vão ter que voltar embora pra França agora. Ficou bonito pra vocês, né?
5: Bonito você ficar tirando o sarro dos outros bem de varde. E perder, perdimos. O que que tem? Não perdimos, dá nada, perdimos. Mas graças a Deus vou voltar pra casa e ter o meu serviço garantido lá. Não vejo a hora de voltar, porque faz hora que nós estamos aqui já. E meu sócio tocando sozinho lá o nosso negócio.
6: Trabalha com o quê?
5: Nós temos uma carreta, aquela tudo alumiada, com as carretas furacão. E o do pai vai na boleia. Eu, quando vou, geralmente eu vou de tartaruga ninja, né? Vestido com as crianças. Porque eu já sou meio parecidão, né? Já lembro um pouco.
2: Meio parecidão.
5: E daí tem os outros piá também. É, o Fofão, o Homem-Aranha, que vira mortal, tem um monte de gente. Fome não passemos por lá, graças a Deus. Perdimos aqui. Mas a firma tá indo com uma beleza por lá.
6: Tá bom, Deus que ajude.
5: Amém.
2: Viu? Muito bem, tá aí. E a última do Skoll.
7: Aí, ó. Rela no jacaré. Bom dia. Rela na figurinha do jacaré, ele dançando, ó. Escuta o batidão.
0: Rela.
2: Daí.
7: Rela na figurinha do jacaré. E ele dançando no ritmo, ó.
1: Meu Deus do céu.
2: Damião Magalhães, boa noite.
0: Ô, Loquendo.
2: Fala, Cleiton. Cleiton mandou aqui.
8: Ó, eu vou só falar uma coisa pra vocês aqui. É. Assim, ó, bem de sério, meu. Hoje,
2: bem de
8: sem
2: sério.
8: Palhaçada, sem.
1: Já viu, já viu.
8: Hoje é falar sério.
3: Bem louco.
8: Tá? Vocês não moram na fronteira, vocês não sabem, cara. Os caras chamam nós de macaquito aqui. Chamam nós de macaco. Os caras são racistas pro capeta. E tem brasileiro que torce pra essa Argentina aí, ó. Parabéns pra vocês, tá? Parabéns pra brasileiro que torce pra essa carniça dessa Argentina. Eu gosto do Messi.
1: Que rebelde.
8: Desde sempre eu falei, eu gosto do Messi, é um cara fenomenal.
1: Fenomenal.
8: É um cara espetacular. Uma brasileira que torce pra essa raça.
1: Tá de vamos começar a guerra.
2: Tá brabo, tá brabo.
8: E outra aqui jogar igual europeu, homem. 4 jogos roubados, homem. Pare. Que análise tá porca de futebol.
2: Tá
8: 4 jogos roubados, mano.
1: Que 4 roubado, que?
8: Cabo Verde foi uma
2: vergonha. Onde roubado, homem?
1: Nada a ver.
8: Cabo Verde foi uma vergonha.
1: Não.
8: Contra.
2: Mas é o time do Gianni Infantino, cara.
1: Pelo amor de Deus.
2: Do dono da FIFA, que nem diz o Jorge.
8: Da Noruega, outra. Meu Deus, cara, mas Cabo Verde foi muito mais vergonhoso. Pare, gente.
3: Meu, que louco.
8: Uma vergonha. Egito, então, pelo amor de Deus, o que eles fizeram contra o Egito, mano. É igual o Flamengo, mano, jogar com a CBF.

0: favor, a Argentina joga com a FIFA. Viu? Crie vergonha, gente. Não, não, não. Tem dois ou três ali.
1: Chega, Cleiton.
0: Mas
1: se
0: jogar desse jeito aí, qualquer um ganha.
1: Se comporta, Cleiton.
2: Tá bom, Cleiton. Tá aí o desabafo do Cleiton, tá que vive na fronteira com a Argentina.
3: Sim.
2: Ó, o Cristiano... chama ele de Macaquito.
1: Macaquito. O Cristiano diz assim...
3: Já muda o nome ali. Cleiton Macaquito.
1: Ó, o Cristiano mandou o seguinte. Aqui na live o Cristiano mandou o seguinte. Tá com medo, Lucas, do El Ninho entrar? Não, não tenho medo. Deixa que entre.
2: Deixa que entre.
1: Arrepende. Né? Ó, o Cristiano mandou também. Terminando de mandar vídeos comprometedores, o Gelson já tá me dando mijada. Bill Cunha, ele disse: mandei um vídeo pro Arno analisar.
3: Eu não consigo, não consigo ver.
1: Que tinha se aqui. Ele disser que posso mandar,
3: é, né? Pode mandar.
1: A culpa é dele. É,
2: pode mandar sim.
1: Então, ó, passou pela análise do Arno.
2: Não, o Arno não analisou o vídeo.
1: Não, mas ele disse que pode.
3: Sim.
2: Não analisou, mas não. Pode.
1: Autorizou.
3: É.
1: Autorizou sem analisar. É que ele confia no Cristiano. Ele confia no Cristiano. Se o Cristiano mandou e diz, não, se é o Cristiano.
3: Não dá nada,
1: se é o Cristiano, tá tranquilo, sim. Deixa pra nós.
2: É, isso aí.
1: É. Continuando pra atualizar aqui na live. O Paulinho Mexerico.
2: Paulinho
1: Mexerico. O Homem Bambu. Assim, sonhei que o pangó do Lucas era uma mesa de sinuca. E que eu tacava as bolas pra dentro. Ai, vai.
2: Com taco e tudo.
1: Skol, boa tarde, seus irmãos.
2: Opa.
1: E aí, Skol, como é que foi a festança de aniversário ontem, cara?
2: Pois é, né?
1: Paulinho mandou também. A mulher mandou o marido comprar arroz.
2: Uhum.
1: 3 dias depois, ele não apareceu mais. Ué? A mulher foi na delegacia. Bem louco. E disse, seu delegado, meu marido foi comprar arroz há 3 dias e não apareceu mais, o que eu faço? Ele faz massa, então.
2: Faz massa.
1: Faz um macarrão, então.
2: É macarrão.
1: O Alexandre Benincá também tá aqui dizendo, olá, irmão, boludo, tá na boludo. Final. Valeu, Alessandro. E Nédia Maria Lusa também mandou boa noite. E o Paulinho disse, eu também quero entrar ao vivo, mas não vai.
2: Não.
1: Não, já tomamos a nossa cota hoje de entrada ao vivo aí.
2: Não, se não for pra falar tanta besteira, liga no WhatsApp diretamente da rádio. Não botamos no ar.
3: Não dá ideia.
2: Vai, já vai.
1: Não.
2: Liga aí.
1: Vai dar ruim isso aí.
2: Não vai dar ruim. Ideia. Cristiano Rodrigues, fala, Cristiano.
4: Tem que pagar pau pro Messi mesmo.
5: É verdade.
4: Tem que pagar pau, cara.
5: Tá louco, Gelson? Mas tu é legítimo pela saco, né? Tá louco? Torcer pra Argentina, homem?
4: Pesquisando
5: aqui. Não. Fazer o quê?
2: O Brasil perdeu e meu cachorro me consolando, dizer.

0: faz.
1: Meu cachorro cantando isso pra ela. Meio que viagem. O que tu fumou hoje, o Cristiano?
2: O Cristiano não tá bem.
1: Ele mandou o seguinte: parabéns, tá com homens. Dia 15 de julho, dia do homem.
2: Ah,
1: também dia.
2: Ah, é verdade.
1: Porra, mas eu já comentei isso daqui
2: dia
1: aqui.
2: Dia do homem, cara. E alguém lembrou de nós.
1: É, dia de Todos os Santos não é hoje. É, tá triste? Não desista também. Não, ninguém lembra. Quando é dia da mulher, esquece do dia da mulher pra tu ver.
2: Mas ninguém mandou um buquê de... Não. Um buquê de
1: picanha.
2: Um buquê de picanha. Um fardinho de Big John pra nós aí. Um
1: vinho.
2: É, né? Um vinho.
1: Esquece o dia da Internacional da Mulher.
2: Um fernet.
1: Esquece o dia da mulher pra tu ver.
2: Um fernet com coca aí pra nós.
1: Eu acho muito engraçado isso, né? Tá triste? Não desista também.
3: Quando você pensar em desistir, lembra dos pelos do teu rabo?
1: Epa!
2: Eita, pô, tá, vai, agora vai.
1: Que é? Boa.
3: Vamos lá. Quando você pensar em desistir, lembra dos pelos do teu rabo? Eles estão na merda, mas estão crescendo. Então lembra lá daqueles pelinhos crescendo no teu cu. Sem desistência. E não desista também.
1: É um bom conselho. Bom, vamos lá. Vídeo autorizado pelo ar. Não.
4: Não.
1: Matheus Ceará. Não, não. Não tem autorização. Não, não.
2: Ué, mas o ar não autorizou?
1: O ar não manda nada. Toma. Boa tarde. Você só...
4: Não manda nada.
1: O Noldo Schuster. Noldo, não é bem assim,
2: Noldo. Calma, Noldo.
1: Noldo, eu acho que
2: tu não também é bem tá assim. Rebelde, Noldo.
1: Eu acho que você deveria reconsiderar o que você escreveu pra nós aqui. O
2: que ele escreveu?
1: Boa tarde. Você só coloca um merda na cabeça dos ouvintes.
2: Não é verdade. Não, senhor.
1: Não, senhor.
2: Isso aqui é um programa que a gente acrescenta muita coisa na vida das pessoas.
1: Não,
2: isso aqui é cultura, é jornalismo.
1: Mas aí que tá, com relação ao jornalismo, nós temos notícias duvidosas. A gente coloca no ar se é verdade. No ouvinte que tem que se preocupar em. Nossa, falaram lá.
2: Ele que corra atrás pra saber se é verdade.
1: Exatamente. Nós temos que sair na frente.
2: Aliás, falando em jornalismo, tem uma notícia aqui, ó.
1: Opa. Do lado do jogo da Argentina.
2: É. O que era para ser um primeiro encontro terminou em confusão e foi parar na delegacia.
1: Opa.
2: Segundo informações divulgadas, uma jovem chegou a um bar, fez alguns pedidos.
5: Bem louco.
2: Enquanto aguardava o rapaz com quem havia marcado um encontro ali.
1: Ela fez o pedido antes do cara chegar.
2: É. Quando ele chegou ao local, porém,
1: contudo,
2: teria afirmado que ela era muito diferente das fotos que havia lhe mandado. Pouco depois, foi embora sem permanecer no encontro. Sem dinheiro para pagar a conta, a jovem acabou se envolvendo em uma confusão no estabelecimento e o caso foi parar na delegacia.
1: Na delegacia.
2: No dia seguinte, ao conversar com um repórter, ela afirmou que enviou fotos para o rapaz antes do encontro e que ele sempre dizia que ela era muito bonita.
1: Uhum.
2: Segundo ela, o problema foi pessoalmente quando ele disse que não a reconheceu e decidiu ir embora. Aí, ó.
1: Viu?
2: Quando marcou um encontro, a pessoa vai te ver. Não adianta.
1: Vai te ver.
2: Não tem o que fazer.
1: Não tem.
2: Já pega e diz: ó, eu vou te mandar uma outra foto que tá menos.
4: Menos mal.
2: Né? Seja menos.
1: Seja menos.
2: Seja menos.
1: Seja menos.
2: Se tu tá fazendo foto na IA pra te ficar ali.
1: E o cara no direito dele.
2: E o cara no direito dele.
1: Claro.
2: Quando o cara vai encontrar com ele, vai ver,
1: nada,
2: ele vai ver quem tu é.
1: Claro.
2: Não adianta tu mentir, dizer mandar foto. Ah, olha, eu sou. Sou isso, isso, aquilo.
1: Não é.
2: Se tu não é, não adianta. Na hora H ele vai ver.
1: É.
2: Ou ela vai ver.
1: Ou ela vai ver.
2: Aí porque as pessoas hoje botam.
1: Vale pros dois.
2: Bota foto no chat GPT e diz: me deixa musculoso, bonito.
1: É, exatamente.
2: Me deixa nisso e aquilo.
1: Aumenta meu pinto.
2: É, aumenta. Só que na hora não tem, gente.
5: Bem louco.
2: A menos que tu fique só online. Se for só online, beleza.
1: Beleza.
2: Aí tu pode mentir quanto tempo quiser.
1: É.
2: Agora, na hora de ver pessoalmente, não adianta. Aí tu chega lá e diz: ué, mas quer dizer, não era assim a pessoa que eu vi online. Né?
1: Viu? Nós temos um conhecido nosso que contratou, né, uma moça através do site, né?
2: É verdade.
1: Né? Chegou na hora de
2: ser. Último é.
1: Não,
2: é tu? Não era tu que eu vi.
1: Virou as costas.
2: Não é tu que eu vi. Disse: não, era eu. Não, pode.
1: Tchau pra ti.
2: Tchau pra ti.
1: Eu vou
2: embora.
1: Eu vou embora.
2: Isso não.
1: Fala, Tigrada! O Amaril do Bairros, o Seco.
2: O Seco Construções.
1: Lucas.
2: Fala, chefe.
1: Suponhamos que você seja um jogador de futebol.
2: É louco.
1: E receba duas propostas. Essa aqui foi ontem,
2: é do Milambeiro. É.
1: 500 mil euros para jogar no time 1 do Betis como titular, ou 1 milhão para jogar no time 2 do Milan como reserva.
2: O Milan B.
1: Você prefere Betis A ou Milan B?
2: Eu tenho nojo de futebol. Nem sei jogar bola, não ia aceitar contrato.
1: Agora tu não gosta de futebol?
2: Não.
1: Muito bem, são 18 horas e 46 minutos. 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
2: Ah, oi.
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2: É isso. Ah, eu tenho um pensamento aqui, cara, que eu acho que o Gelson Silva gostará desse pensamento.
1: Vamos ver o que é.
2: Olha que bonito isso aqui, cara. Eu achei bem legal. Ana Maria Braga disse.
1: A
2: filósofa Ana Maria Braga. O frio.
4: Frio.
2: É igual cuidar da vida dos outros.
4: Frio é igual cuidar da vida
2: dos outros. Só gosta quem não tem nada pra fazer.
1: Boa, Ana Maria Braga. É exatamente isso, cara.
2: Quem não tem nada pra fazer, tranquilo.
1: Tranquilo.
2: Ah, é acordar cedo, vai ir pra lida no frio.
4: Vai tirar leite.
2: Vai capinar um lote, vai. Vai esticar um arame pra fazer uma cerca.
1: Grande Ana Maria Braga, gostei. Luiz Eduardo Rodrigues da Silva tá com a gente no WhatsApp.
6: Boa tarde, guria do Belo.
2: Fala, pai do Martin.
6: Seus bola da Copa.
1: Bola da Copa.
6: Eu falei ontem que ia dar 2-1 pra Argentina.
2: Falou mesmo.
6: Sofrido, com gol no final do segundo tempo.
1: Falou.
2: Falou mesmo, cara.
6: Olha, e a final, Argentina e Espanha, eu acho que vai dar uns 3-2 pra Argentina. Também um joguinho sofrido. E o Messi vai fazer 2 gols.
1: Olha aí! Na final, 2 gols do Messi, hein? Muito bem, Luiz, muito bem. Mandou aqui o Santo Folha, a gente já colocou.
2: Não era os Invencíveis?
1: Já foi, os Invencíveis.
2: Os Invencíveis, galão.
1: Vai, mais uma.
7: Meu Deus, e essa semana que não acaba, né?
8: Atropelei um cachorro. 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
1: Ah, não, Luiz, isso não,
2: chega,
1: já era,
2: Luiz,
1: mais
2: um. Essa já deu.
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7: Seu gente.
1: Vai, mais uma do Luiz.
6: Mudou do Cleiton lá pra... Cleiton, brasileiro revoltado.
2: O Cleiton.
1: Macaquito
2: revoltado.
1: Macaquito
2: rebelde.
1: Rebelde. Michael Daniel Pires. Fala, Michael Daniel Pires. Eu, depois de ver a última mensagem. Não entendi. Não entendi. Não entendi, Michael. Cleiton brabo.
6: Ah, que vergonha, né, mano? Cara, assim, ó, me irrita isso aí, cara.
2: Olha que brabo.
6: É saber muito pouco do futebol, mano. Bora o jogo com o Cabo Verde, a vergonha que foi. Contra o Egito, então, mano.
2: Que fiasqueira.
6: Entendeu? Assim, ó, é nojento. É nojento ver essa raça imunda jogar.
1: Para, Cleiton.
2: Para,
1: homem. Para.
2: Aliás, eu tenho uma notícia pra vocês aqui, ó.
1: Para, homem. Pelo amor de Deus.
2: Pessoal, eu queria comunicar aos colegas aqui.
1: A nós?
2: A vocês. E aos ouvintes também. Que é muito importante que a gente seja claro com as pessoas,
1: claro.
2: Né?
1: Claro.
2: Todo mundo sabe que a situação não tá fácil para ninguém.
1: Não.
2: Tá difícil para todo mundo, especialmente financeiramente, né? Então eu venho através deste programa.
1: Já tá vendo, né?
2: Porque a gente tem que ter clareza com as pessoas.
1: Clareza.
2: Clareza e honestidade, transparência.
1: É.
2: E então, como a situação financeira não tá fácil, coisa tá difícil.
1: Uhum.
2: A gente precisa buscar alternativas.
1: É.
2: E eu resolvi, uhum, conversando com a minha família.
1: Com a tua família.
2: Conversei com a minha família.
9: Pra você, quando não tomar um cagado, você não vai.
2: E eu resolvi que eu vou passar a produzir conteúdo adulto.
1: Opa!
2: Para as redes sociais.
1: Boa!
2: Tá, então a partir de amanhã já terá conteúdo meu adulto, conteúdo adulto meu nas redes sociais.
1: Tá.
2: Amanhã já vou começar falando de pressão alta, de dor nas costas.
1: Palestra.
2: E dor nas costas. Aí o próximo conteúdo adulto depois vai ser colesterol,
1: diabetes,
2: dor no joelho, diabetes e cuidados com o coração.
1: É isso aí. Então, muito bom.
2: Então,
1: muito bom.
2: Conteúdos adultos é que eu vou estar produzindo aí pra.
1: Que legal.
2: Ver se consigo arrumar um extra aí.
1: Muito bom.
2: Tá?
1: Olha aqui, ó. O Ricardo Scott, de sexta-feira, vou fazer um churrasco de aniversário. Hoje ele ganhou um presente, ganhou um packzinho de Corona. Olha,
2: olha só.
1: Olha, nem Kaiser, nem Skol.
2: Né?
1: Arno Costa mandou áudios e vídeos pra nós aqui. O que que seria? Vamos lá. Vamos
10: Qual
1: lá.
10: O planejamento pra esse final de semana?
1: Qual o planejamento?
2: O planejamento.
1: Olha os carros.
10: Qual o planejamento pra esse final de semana?
1: Meu Deus.
10: Ah, se tudo der certo, eu vou pegar um Celta de algum conhecido nosso, uma entopetada de sol, arrumar um porão, um paiol, casa velha, sei lá. Tem que ser algo desativado pra não incomodar o pessoal de cima. Entopetada, eletrofunk, DJ André Zanella, DJ Rodrigo Campos. E vamos cá com os arqueando, com Dreyer, Coca, Jurupinga, o que que for de Tendel, pra ficar mais louco, bate sem capa, esperar ali por umas 4 horas da manhã, a polícia bater e atropelar todo mundo. Esse é o meu planejamento.
1: Boa, baita planejamento. Você vai que é boa. Mais uma.
11: Bro, e as mulheres que botam no Instagram assim, ó? Solteira assim, sozinha nunca. Traduz aí pra mim.
12: Isso é fácil. Todo mundo tá comendo, mas ninguém quer assumir.
1: Não, como é que é? Peraí.
2: É louco.
11: E as mulheres que botam no Instagram assim, ó? Solteira assim, sozinha nunca. Traduz aí pra mim.
12: Isso é fácil. Todo mundo tá comendo, mas ninguém quer assumir.
2: É louco.
1: Mais uma do Arno. Vamos lá.
13: E aí, seu puto safado? Atende o telefone seu aí, esse celular seu. Sua mulher acabou de ligar aqui pra mim perguntando na onde que você tava. Se você tava aqui comigo.
1: Isso é amante do cara.
14: Amante xingando o cara.
2: Perguntando na onde que você tava.
1: Amante do cara.
2: Porra, a mulher ligou pra amante. Oi. Pra saber
13: o... E aí, seu puto safado? Atende o telefone seu aí, esse celular seu. Sua mulher acabou de ligar aqui pra mim perguntando na onde que você tava. Se você tava aqui comigo. Se você não tá comigo, você não tá com ela.

0: Desgraça.
1: É um animal capaz de mudar a cor da pele.
2: Michael Jackson.
3: Não.
2: Que gente burro. Michael Jackson era mudou de cor.
3: Michael Jackson tá vivo, irmão.
1: A lua é um
2: planeta.
0: Planeta.
2: Planeta, bestalhado. A lua é um sol.
1: Que super-herói é conhecido por ser gigante verde?
2: Shurek! Shurek, burro da miséria!
0: Shurek!
2: Shurek! Shurek!
0: A última do Arno, pra gente fechar.
4: Meu Deus do céu.
0: Ah, isso aqui eu tenho que falar? Alô, é da rádio?
4: Alô, é da rádio?
5: Não. Isso aí.
0: Ah, tá, vamos lá. Vamos lá, agora vai. Vamos lá. Tá, pera.
5: É, ó.
0: Alô, é da rádio, né? Oi, é sim. Toca aquela do BTS, do BTS.
5: BTS.
4: Qual que é?
0: Xereca tomando sol. Xereca. Mas essa música não existe. Existe sim. É essa aqui, quer ver, ó. Fala, Luiz.
6: Eu vi uma outra coisa. É. Hoje de manhã eu tava trabalhando lá. Eu tomei um choque na bicicleta e entrei numa conclusão. Eu acho que todo mundo devia ter um aparelho de choque em casa, naqueles potentes, naqueles bagualudos. Pra de manhã, quando vai acordar, quando vai no banheiro escovar os dentes, lavar os olhos, já ligar ele e tomar um choquinho pra dar uma acordada, pra dar aquela.
4: Só pra dar um.
6: Aquela abrida
4: um boa
6: de zóio, assim, pra dar aquela aceleradinha no coração já de manhã cedo.
0: Uhum.
6: E a Lúcia, o que deu que não manda mais participação?
0: Tá, o Cleiton, e agora? O Cleiton tem mais um áudio do Cleiton aqui de um minuto. Vamos ver.
5: Eu acho que não.
0: Vamos ver.
7: Fala, gurizada, como é que é tema? Agora tô mais feliz, já tomei duas Heineken aqui, tô mais fácil. Dia 1º de agosto é meu aniversário, eu não quero nem saber de agenda, não sei. Vamos fazer aqui em casa, o bem louco ao vivo, aqui
0: Bora.
7: Em casa, lá na só. Não sei como é que vamos organizar. Chamar essa gurizada aí, o Michael Daniel, essa a dona Zilda ali, a dona Hilda, né? A gurizada aí do bem louco, tá convidada pra vir. Assado de tira, costelão e alcatra não vai faltar. Traga uma cerveja e os foguetes pra nós soltar. Fechou? Combinado? Senhor Denis, dê os pulos de vocês aí, não sei como é que funciona. Eu tenho até uma antena de rádio aqui em casa também, uma vez na rádio comunitária, fechou ali, né? Eu sou muito azarado. E eu tô com a antena aqui, se precisar, nós organizamos o ar no que se vira pra montar a antena ali, transmitir, não sei se vai pela internet, como é que funciona. Deixa aí. Dia 1º de agosto, vamos fazer o bem louco aqui em casa. Churrasco liberado, só trago a cerveja e os foguetes.
0: O problema é o seguinte, o 1º de agosto é um sábado, Cleiton. E nós não temos mais programação ao vivo de humor no sábado.
4: É,
0: não podemos prometer.
4: É.
0: Então a gente já tem. Não vai dar agora. No churrasco a gente pode ir.
5: Sim.
0: Faz um churrasco aí que a gente vai.
5: É, um cara sai bêbado de uma balada às 7 horas da manhã, entra no carro. Tava moído, né? Daí decide dormir um pouquinho cozido. Pra descansar, cozido.
4: Guaiado.
5: Aí uns minutos depois, um cara bate na janela do carro dele, pergunta pra ele, ô, tem horas aí? Ele olha, 7:05, resmunga e cai no sono de novo. 5 minutos mais tarde, passa outro cara e bate na janela dele, ô, tu tem horas? 7:10, caralho. Nessa altura, indignado, ele pega um papel no porta-luva e escreve, eu não sei que horas são, e cola no vidro do carro. Deita feliz da vida. 5 minutos mais tarde, um cara bate na janela, insistente, tanto ele acorda, olha, ó, são 7:15.
0: Puta que pariu, cara.
4: Ai, oi.
0: Arno Costa, valeu.
5: Já?
0: Valeu.
5: 2 minutos, mais uma.
0: Vai.
5: Estava o maior hipnotizador do mundo, fazendo uma temporada em um teatro. Na primeira noite, o hipnotizador entra, O hipnotizador entra no palco, vira-se pra plateia, levanta a mão e diz, chorem. Todo mundo começou a chorar, chorando. Foi embora. Todo mundo ficou meio espantado. Na segunda noite ele entrou e disse, riam. Todo mundo se matou, no risado, virou as costas e foi embora. Na outra noite, ele entrar no palco, ele tropeça. E solta um merda.
0: Tchau.
4: É, oi.
5: 15 dias pra limpar o teatro.
0: Aqui tem mais.
4: Tchau.
0: Amanhã tem mais meu louco na Top 104. Vem o Sunset.
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2: Sete e 58. 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

0: 8 e 17.
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0: 8:37.
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0: 8h59.
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3: 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As notícias do governo federal que movimentaram o país no dia de hoje.
4: Olá, boa noite.
5: Boa noite para você que nos acompanha em todo o país.
4: Quarta-feira, 15 de julho de 2026.
5: Vamos ao destaque do dia na Voz do Brasil.
4: Vacinação em gestantes.
5: Imunização de grávidas pelo SUS reduziu casos graves de bronquiolite em bebês menores de 6 meses.
4: Os dados são do Ministério da Saúde. Natália Koslick.
6: Até agora, mais de 1.200.000 doses da vacina contra a bronquiolite foram aplicadas no país.
5: Você vai ouvir também prova de vida.
4: Quem precisa fazer comprovação no INSS está recebendo aviso do governo federal.
5: Fique atento, a mensagem não solicita dados do cidadão. Márcia Fernandes.
7: Não são enviados links, nem são solicitados dados como CPF ou endereço.
4: E ainda, novas regras de publicidade para bets começam a valer sexta-feira.
5: Está proibida a veiculação de análises sobre eventos esportivos que induz a realização de apostas.
4: Também está vedada a divulgação para crianças e adolescentes. Nazi Brum.
8: Entre as principais regras da portaria publicada no último dia 10, está a divulgação de advertências ao apostador sobre os riscos de apostas online.
5: Hoje, na apresentação da Voz do Brasil, Mariana Jungmann e Luciano Seixas.
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5: A vacinação de gestantes no SUS contra bronquiolite reduziu pela metade os casos graves da doença em bebês.
4: Os dados foram publicados esta semana pelo Ministério da Saúde.
5: Essas e outras vacinas presentes no esquema vacinal das gestantes ajudam a evitar internações e óbitos de mães e de seus bebês.
6: A vacina contra o vírus sincial respiratório, principal causador da bronquiolite, protege o bebê ainda durante a gestação até os primeiros meses de vida. É esse o período em que o risco de complicações respiratórias é maior. A obstetra Michele Egídio explica como funciona o mecanismo de imunização nessa fase da vida.
9: Vai passar anticorpos para a criança, mas não necessariamente ela vai conseguir impedir que a criança não tenha doença, mas vai impedir as formas mais graves, as que exigem internação. Então a criança já vai ter algum tipo de imunidade ao vírus, então vai ter uma doença um pouco mais leve do que normalmente ela teria se a mãe não tivesse se vacinado.
6: Disponível na rede pública desde dezembro, a vacina contra a bronquiolite é indicada a partir da 28ª semana de gestação. Assim que completou o tempo necessário, a técnica de enfermagem Fernanda Larissa da Silva compareceu a uma unidade básica de saúde para garantir sua proteção e de sua bebê.
10: Essencial, tanto para mim quanto para a criança. Não ter que ficar indo direto ao hospital e a saúde dela está íntegra, a minha também.
6: Até agora, mais de 1.200.000 doses da vacina contra a bronquiolite foram aplicadas no país. De acordo com dados publicados essa semana pelo Ministério da Saúde, a vacinação de gestantes no SUS levou à redução de 52% dos casos graves da doença entre bebês com menos de 6 meses. O calendário vacinal de gestantes contém ainda outros imunizantes, como destacou a diretora substituta do Departamento do Programa Nacional de Imunizações, Ana Catarina de Melo Araújo.
11: Nós temos a vacina DPTA, que é a vacina que protege para coqueluche. Ela deve ser realizada a partir da 20ª semana de gestação. A vacina hepatite B, que é uma vacina que nós fazemos desde a infância.